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0: país no dia de hoje.
1: Olá, boa noite.
0: Boa noite para você que nos acompanha em todo o país.
1: Terça-feira, 1º de setembro de 2026.
0: E vamos aos destaques do dia.
1: Economia brasileira.
0: PIB cresce 0,5% no segundo trimestre do ano.
1: Aumento foi impulsionado pela agropecuária. Márcia Fernandes.
2: O principal crescimento foi impulsionado pelo desempenho da pecuária e da produção de alimentos como café e soja.
0: Mudança no calendário. Começa hoje a escolha do Simples Nacional para o ano que vem.
1: Pequenas empresas têm até 30 de setembro para escolher novo modelo da reforma tributária. Cleide Lopes.
3: Elas poderão optar como irão recolher o imposto sobre bens e serviços e a contribuição sobre bens e serviços.
0: Campanha alerta passageiros sobre consequências de atos de indisciplina em voos e aeroportos.
1: E vamos falar também dos direitos dos viajantes.
0: ANAC Passageiros recebe relatos contra empresas aéreas. Yuri Sherman, gerente da agência, destaca o serviço.
4: É muito importante a gente estimular a utilização da nossa plataforma como uma alternativa mais rápida, mais célere e mais resolutiva até do que o Poder Judiciário.
1: E hoje na apresentação da Voz do Brasil, Luciana Vasconcelos e Luciano Seixas.
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1: O governo reuniu especialistas e gestores para discutir os efeitos das apostas online, nas chamadas bets, na vida dos brasileiros.
0: A ideia é fornecer subsídios para novas medidas na regulamentação do setor.
1: Participaram da primeira reunião entidades ligadas à saúde, indústria, comércio, setor artístico e cultural e crianças e adolescentes.
5: Um dos tópicos foi o impacto das bets na saúde brasileira. A regulamentação da propaganda foi elencada como alternativa a este problema. O ministro da Saúde, Alexandre Padilha, classificou o vício em jogos online como um problema de saúde pública e destacou que o Sistema Único de Saúde oferece atendimento online para ludopatas.
6: Quando a pessoa entra no meu SUS digital, solicita a consulta e começar o plano terapêutico, tem um conjunto de psicólogos e psicólogas que vão atender essa pessoa, pelo menos 10 consultas, depois você pode renovar esse plano para mais 10 consultas, pode continuar a consulta.
5: Leandro Domingos Teixeira, vice-presidente financeiro da Confederação de Bens, Serviços e Turismo, CNC, destacou o impacto das bets sobre o comércio brasileiro e defendeu tributação e limitação do número de plataformas no país.
7: Defendemos uma rigorosa fiscalização sobre os jogos online, ampliando a tributação incidente, já que a atividade que exerce são nocivas à saúde dos apostadores e também à economia popular.
5: Nem as crianças escapam dos riscos envolvendo as apostas online, como destaca Maria Melo, coordenadora do programa Criança e Consumo do Instituto Alana.
8: As plataformas de aposta replicam de forma ainda mais agressiva a mesma lógica de exploração comercial que a gente vê nas redes sociais hoje. Hoje, que é baseada em desenho viciante, recompensa variável, gamificação e muitas vezes o uso de crianças como vetor de marketing. O uso de influenciadores mirins de até 6 anos de idade.
5: Os participantes da reunião também apresentaram como sugestão a proibição das plataformas de jogos online no país, a criação de programas de saúde mental nas empresas, implantação de estratégias de fiscalização e monitoramento dos sites de aposta, principalmente os ilegais. As propostas serão estudadas pelo governo e servirão de base para as políticas de regulamentação das bets no país. Reportagem Graziele Bezerra.
0: O produto interno bruto brasileiro cresceu 0,5%.
1: O indicador mede o valor de todos os bens e serviços produzidos pelo país.
2: O produto interno bruto, PIB, que mede a soma de todos os bens e serviços produzidos no país, cresceu 0,5% no segundo trimestre de 2026. Os dados são do Instituto Brasileiro de Geografia e Estatística, IBGE. Foram movimentados 3,4 trilhões de reais no segundo trimestre. O principal crescimento foi no setor agropecuário, impulsionado pelo desempenho da pecuária e da produção de alimentos como café e soja. O coordenador de contas nacionais do IBGE, Ricardo Moraes, detalha os setores que tiveram destaque.
9: O produto interno bruto cresceu 0,5% no segundo trimestre em relação ao primeiro trimestre de 2026.
10: Na série com ajuste sazonal, os maiores destaques foram a extrativa mineral, com crescimento de 3,4%, a agropecuária, com 2,8%, e os serviços de informação e comunicação, com crescimento de 2,1%.
2: Entre os demais setores que apresentaram resultados positivos, o setor de serviços cresceu 0,2% e a indústria avançou 0,1% na comparação com o trimestre anterior. A economista Maria de Lourdes Molo explica o que significa esse índice.
11: E é o valor total da produção de bens e serviços finais que são obtidos pelo país em território nacional em determinado período de tempo, geralmente um ano. Em geral, a produção é medida em unidades monetárias. Ele representa tudo que a economia produz, que para essa produção existem empregos, existem salários, existem lucros, as rendas das pessoas são geradas a partir da geração desse produto.
2: Também foi registrado o crescimento do PIB em relação ao ano passado. Na comparação com o segundo trimestre de 2025, o índice teve alta de 2%. Reportagem Márcia Fernandes.
0: A implantação da reforma tributária está dando mais um passo.
1: A partir de hoje, pequenas empresas devem optar pelo Simples Nacional e a forma de recolhimento do IBS e da CBS em 2027.
0: O prazo vai até 30 de setembro.
3: Micro e pequenas empresas enquadradas no Simples Nacional terão uma nova decisão tributária para tomar ainda em 2026. Entre os dias 1º e 30 de setembro, elas poderão optar como irão recolher o imposto sobre bens e serviços e a contribuição sobre bens e serviços no primeiro semestre de 2027. Pela nova regulamentação, as empresas poderão continuar recolhendo o IBS e o CBS dentro da guia única do Simples Nacional ou optar pelo chamado regime regular, no qual os dois tributos serão calculados e pagos separadamente. A escolha pelo regime regular não significa sair do Simples Nacional. A empresa continuará no regime simplificado para os demais tributos, mas seguirá regras próprias para calcular e pagar o IBS e CBS. A microempresária do ramo de alimentação do Rio Grande do Sul, Carolina Kader, disse que ainda não fez a opção, mas vai decidir com o seu contador a melhor opção.
12: Eu acho que para isso a gente tem que ter, enquanto empresário, orientação contábil, assim, né? Para poder fazer essa escolha e optar pela melhor forma de fazer essa declaração tributária.
3: O contador Reginaldo Moraes da Silva destaca a importância dessa opção.
13: O IBS, o CBS, ele vem com a reforma tributária, tá? Tá mudando dois impostos, o PIS e o COFINS. Eles deixarão de existir num processo de transição a partir do ano que vem. E aí, o que acontece? Com essa mudança, o IBS e o CBS, que é o IBS, que é o de serviço, e o CBS, que é o de comércio, basicamente, né? A gente vai conseguir aproveitar crédito dos nossos fornecedores.
3: As empresas que fazem parte do Simples Nacional continuarão enquadradas automaticamente. Reportagem Cleide Lopes.
0: Para o empresário individual, não mudou o prazo. O período de solicitação de opção para se tornar ou permanecer sendo MEI permanece em janeiro.
1: E se você tem dúvidas, acesse ainda o site gov.br/Receita Federal.
0: E uma dica, no YouTube da Receita tem um vídeo que pode ajudar o pequeno empresário na hora da escolha.
1: Empresas brasileiras que tiveram as exportações afetadas pelas novas tarifas dos Estados Unidos podem ter mais tempo para cumprir compromissos tributários.
0: O Ministério do Desenvolvimento, Indústria, Comércio e Serviços regulamentou a prorrogação por mais um ano do chamado drawback suspensão.
1: O regime suspende o pagamento de tributos na compra ou importação de insumos usados na produção de bens destinados à exportação.
0: Na prática, a empresa assume o compromisso de exportar o produto dentro de um prazo determinado. E é justamente esse prazo que poderá ser ampliado.
1: Só no mês de julho, a aviação civil brasileira registrou quase 12 milhões de viajantes em voos nacionais e internacionais.
0: Desse total, cerca de 9 milhões e 100 mil foram em voos domésticos, um crescimento de 1,9% em relação ao mesmo período do ano passado.
1: E é nesse cenário, com tanta gente viajando para dentro e fora do país, que foi lançada a campanha para alertar passageiros sobre consequências de atos de indisciplina em voos e aeroportos.
0: Para se ter uma ideia, o Brasil registrou 881 casos de indisciplina no transporte aéreo entre janeiro e junho deste ano.
1: 154 episódios estão inseridos em categoria 3 de resolução da ANAC, Agência Nacional de Aviação Civil. Isso significa que a ocorrência pode comprometer a segurança operacional.
0: Para conhecer melhor a resolução da ANAC, que cria regras para atos de indisciplina nos aeroportos e a bordo, vá em pareceexagero.com.br.
1: Agora a gente vai falar sobre os direitos dos passageiros. E a ferramenta ANAC Passageiros, que ajuda a orientar usuários e mediar reclamações contra companhias aéreas.
0: Sobre o assunto, conversamos com Yuri Sherman, gerente de regulação das relações de consumo da ANAC. Acompanhe. Olá, nós estamos com Yuri Sherman, gerente de regulação das relações de consumo da ANAC. Boa noite, muito obrigada pela sua presença aqui na Voz do Brasil.
14: Boa noite, Luciana, boa noite, Luciano.
0: Yuri, vamos começar falando qual é o papel da ANAC na proteção dos passageiros.
14: Obrigado pela oportunidade de esclarecer, Luciana. Essa nossa atuação, ela se dá por duas frentes, tá? Uma frente voltada a garantir um ambiente econômico favorável à vinda de novas empresas, para que a gente tenha mais concorrência no nosso setor. E no fim do dia, mais concorrência é bom para o consumidor, né? Gera mais oferta de serviços, mais oferta de produtos, mais opções de tarifas para os passageiros. E a gente tem uma segunda frente, que é diretamente voltada à garantia de direitos essenciais aos passageiros. Isso se dá não só por meio da nossa norma, mas pela nossa atuação fiscalizatória, né? Onde a gente tem ali uma atuação nos aeroportos, a gente acompanha remotamente também o cumprimento dos deveres das empresas. A gente tem também uma atuação de educação para o consumo, né? Para que os passageiros conheçam seus direitos, conheçam seus deveres. E ainda nessa linha de garantir direitos, a gente cria um ambiente propício a resolução de conflitos de consumo.
1: Como é que a agência tem atuado para prevenir problemas e estimular a solução desses possíveis conflitos?
14: No primeiro momento, Luciano, por meio da fiscalização, né? Por meio da fiscalização que a gente vai ali a campo, né? Que as empresas veem que a gente está atuante, né? Que a gente está ali acompanhando o que elas estão fazendo. As empresas veem que cumprir as regras é fundamental, né? É necessário. Agora, o transporte aéreo, ele é muito complexo, né? Tem várias complexidades no transporte aéreo e, por isso, intercorrências podem acontecer. No caso de intercorrências, você só fiscalizar, você só punir, não resolve os problemas individuais, né? E é daí que vem a nossa atuação voltada à resolução de conflitos. E a gente faz isso tanto pelo monitoramento do saque das empresas, né, vendo como que as empresas estão respondendo ali no saque, como que os atendentes das empresas estão preparados para responder às demandas dos passageiros. E a gente faz isso também por meio de uma plataforma de resolução de conflitos, que é o ANAC Passageiro.
0: Bem, Yuri, falando em conflitos, nós ouvimos alguns passageiros que tiveram problemas durante a viagem. Uma delas foi a Amanda Evangelista, que teve problema com a bagagem. Vamos ouvir?
15: Oi, meu nome é Amanda, eu tenho 35 anos, sou residente de Brasília. Recentemente, voltando de Foz do Iguaçu, no Paraná, eu despachei a minha mala pela companhia aérea e, chegando no destino, chegando em Brasília, eu verifiquei que itens da minha mala, como perfume, tinham sido roubados, furtados de dentro da minha mala, enquanto a mala estava sob responsabilidade da companhia aérea e do aeroporto, já que ela não estava comigo. Eu queria saber o que fazer nesses casos.
0: Yuri, o que a gente pode falar para Amanda?
14: Bom, em primeiro lugar, a gente está diante de um cometimento de um crime, né? Então é imprescindível que a Amanda registre a ocorrência policial, né? Para que tenha a devida apuração policial e registrada a ocorrência, ela precisa fazer um protesto junto à empresa aérea na primeira oportunidade, né? Então, assim que ela verificou que tinha algum item faltando na sua bagagem, ela faz o protesto junto à empresa aérea e aguarda a resolução. Caso a empresa não resolva o problema, né, considerando que a empresa tem a obrigação de reembolsar por esses itens surrupiados, né, pela violação da bagagem, aí a Amanda pode registrar uma reclamação na plataforma ANAC Passageiro e lá a empresa vai responder e a ANAC também vai monitorar toda essa situação em âmbito coletivo, né?
1: Tá certo. Tem também aqui a reclamação da Ana Cláudia Ferraz sobre atrasos de voos. Vamos ouvir.
16: Oi, meu nome é Ana Cláudia Ferraz, moro em Rio Branco, no Acre. Recentemente tive um problema num voo que a gente teria que embarcar meia-noite, né, no horário Acre, e embarcamos, só que permanecemos 3 horas dentro da aeronave, porque a aeronave apresentou problemas. Depois de 3 horas, eles cancelaram o voo, e no cancelamento do voo eles não ofereceram hotel, nem lanche, nem alimentação, e só conseguimos chegar em casa 6 horas da manhã. E nesse caso, como que a gente procede?
14: No caso de atraso de voo, a partir de 1 hora, a empresa é obrigada a fornecer facilidades de comunicação. A partir de 2 horas, é obrigada a fornecer alimentação. E a partir de 4 horas, a empresa é obrigada a fornecer hotel, hospedagem, para quem não for residente naquela localidade do atraso. Né? Então, ainda que nessa situação a passageira estivesse dentro da aeronave, né, e permanecido lá durante 3 horas, depois de 2 horas a empresa deveria ter fornecido essa assistência material de alimentação e, resolvida ali a questão da reacomodação em outro voo, deveria encaminhar os passageiros ou para o hotel, né, para que aguardasse ali, né, como pelo que eu entendi houve pernoite, ou encaminhar os passageiros para sua residência e depois também custear o retorno do passageiro até o aeroporto.
0: E agora ela pode fazer uma reclamação no ANAC Passageiros?
14: É imprescindível que ela faça uma reclamação no ANAC Passageiro, tá, Luciana? A nossa plataforma é uma plataforma que propicia a resolução de conflitos individuais. Então ela vai registrar uma reclamação, a empresa vai ter até 10 dias para responder. E depois disso o passageiro vai avaliar como que foi essa resposta da empresa. E a ANAC está ali nos bastidores acompanhando tudo, né, vendo como que em âmbito coletivo se dá essa atuação das empresas, onde que as empresas estão pecando, como que a gente vai utilizar aquilo para direcionar nossos esforços fiscalizatórios. E a gente tem tido resultados positivos com a plataforma, né, resultados que a gente precisa compartilhar, né? Coisa de 80% de resolutividade, um tempo médio de resposta pelas empresas na casa de 4 dias. Então é muito importante a gente estimular a utilização da nossa plataforma como uma alternativa, né, mais rápida, mais célere e mais resolutiva até do que o Poder Judiciário.
1: É um aplicativo ou um endereço na internet?
14: A gente tem a versão web, né, do ANAC Passageiro, e a gente tem a opção de acesso também por meio do Super App da ANAC. Os dois são possíveis. Então, entrando ANAC Passageiro, gov.br/ANAC Passageiro, o passageiro entra lá na nossa plataforma, consegue se informar sobre seus direitos e consegue registrar a sua reclamação.
0: E é mais fácil, fica mais rápido resolver os problemas?
14: Muito mais rápido. A gente tem informação clara, com linguagem simples. As empresas, como eu disse, né, têm respondido num tempo muito ágil, né, com um índice de resolutividade que a gente tem considerado satisfatório. Então, agradeço aí pela oportunidade de compartilhar a nossa plataforma.
1: Muito bem, nós conversamos com Yuri Sherman, gerente de regulação das relações de consumo da ANAC, aqui na Voz do Brasil. Muito obrigado por sua presença.
14: Obrigado a vocês pela oportunidade.
0: Será realizado o dia C de capacitação destinado a profissionais de segurança pública que atuam na prevenção e enfrentamento da violência contra a mulher.
1: A formação será realizada presencialmente nas 27 capitais do país, com transmissão simultânea para 80 municípios.
0: A medida integra um pacote de medidas anunciadas nessa semana, ainda dentro do Agosto Lilás, que teve como objetivo conscientizar a população sobre a importância da proteção de mulheres e meninas no país.
1: Além da qualificação, foram assinadas 2 portarias. É o que vamos ouvir agora na reportagem de Luciana Colares de Holanda.
17: A primeira portaria contou com a adesão de todos os estados e do Distrito Federal e estabelece a Secretaria Nacional de Segurança Pública como responsável pela avaliação dos planos estaduais e distrital de combate à violência contra a mulher. A elaboração caberá aos entes federativos. Para Michele Gonçalves dos Santos, diretora de ensino e pesquisa da Senasp, a medida contribui para a execução das políticas públicas na área.
18: Reforça a objetividade e a transparência da avaliação desses planos estaduais e distrital, planos esses que são instrumentos bastante efetivos e fundamentais para o planejamento e para a execução das políticas de enfrentamento da violência contra mulheres e meninas em todo do país. Assegura também uma aplicação mais transparente, mais célere e eficaz dos recursos do Fundo Nacional de Segurança Pública para esse fim.
17: A segunda portaria institui um grupo de trabalho para a elaboração de um protocolo nacional de atendimento às vítimas de violência sexual. A ideia é um atendimento mais qualificado em todas as delegacias do país. Além disso, foi anunciado um dia de capacitação em 2 de setembro, chamado de Dia C, destinado a profissionais de segurança pública nas 27 capitais do país. O ministro da Justiça e Segurança Pública, Wellington Lima, falou sobre a importância dessa articulação institucional.
19: A violência contra as mulheres não pode ser enfrentada por uma instituição isoladamente. Portanto, estabelecemos os parâmetros, produzimos conhecimento, capacitamos os profissionais e integramos as instituições.
17: Também foi lançada uma publicação da Escola Nacional de Segurança Pública sobre o tema, que reúne evidências para o enfrentamento às violências de gênero, ainda em celebração às 2 décadas da Lei Maria da Penha. Reportagem Luciana Colares de Holanda.
20: Dicas do Enem. Meu nome é Caroline Santos e a minha dúvida é: como melhorar o meu repertório para a redação?
21: Quem responde pra gente é Juliana Bessa, professora de Sociologia. Vamos ouvir.
22: Galera, para a prova do Enem, é importante a gente pensar que a gente tem 3 sociólogos importantes, o Durkheim, o Max Weber, o Karl Marx. Mas é importante que você consiga aplicar as ideias deles aos outros temas que são importantes, assim, como cidadania, movimentos sociais, desigualdade social e também política, poder e Estado. São mais ou menos esses temas que você vai ver na prova do Enem. E é importante também pensar que esses temas dentro, por exemplo, de movimento social, você vai encontrar também na redação. Na redação, nos últimos anos do Enem, a gente teve temas como a questão de desafios para a população negra, para os povos indígenas, a questão das mulheres também, a invisibilidade do trabalho feminino. Então, essas são grandes áreas, mas a gente pode pensar vários temas aí dentro.
21: A prova de redação do Enem será realizada no dia 8 de novembro. Leia, estude e aproveite as nossas dicas toda terça-feira e também na radiogov.ebc.com.br.
1: A Companhia Nacional de Abastecimento, a CONAB, recebe até amanhã propostas para o fornecimento de 5.368 cestas de alimentos.
21: Elas serão destinadas a famílias indígenas do Rio Grande do Sul e Santa Catarina em situação de insegurança alimentar e nutricional.
1: A adesão pode ser feita de forma 100% digital, como explica Everton Santos, diretor de Normas e Sistemas de Logísticas do Ministério da Gestão e da Inovação em Serviços Públicos.
23: Agricultores familiares, cooperativas e associações já podem acessar o site do Contrata Mais Brasil, conferir o edital e participar. Basta fazer o cadastro na plataforma, informar quais alimentos pode fornecer, escolher a oportunidade e enviar a proposta. Tudo em um só lugar.
21: E atenção, os interessados na venda de alimentos devem acessar o site contratamaisbrasil.sistema.gov.br. Vamos repetir? contratamaisbrasil, tudo junto, .sistema.gov.br.

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1: Você vai ouvir agora notícias do Poder Judiciário.
2: Presidente do STF abre seminário internacional que discute desafios do uso da inteligência artificial no judiciário.
3: Relator no STJ mantém prisão preventiva de tenente-coronel da Polícia Militar de São Paulo, acusado de matar esposa.
2: TSE lança plataforma para combater a desinformação durante o processo eleitoral.
3: Boa noite, eu sou Leandro Bezerra.
2: Eu sou Walter Lima.
3: Supremo Tribunal Federal abre segundo seminário Brasil-Itália da Rede Internacional sobre Sistemas de Justiça e Democracia.
2: O encontro discutiu os impactos da inteligência artificial no judiciário. Marta Ferreira.
4: Na abertura do evento, o presidente do Supremo Tribunal Federal e do Conselho Nacional de Justiça, ministro Edson Fachin, citou riscos concretos do uso da inteligência artificial que desafiam a magistratura, como citações jurisprudenciais inexistentes, vieses discriminatórios reproduzidos a partir de base de dados históricos e a opacidade dos modelos. Na avaliação do ministro, porém, a resposta a esses riscos não pode paralisar a inovação.
5: O caminho parece no ser o da experimentação supervisionada, ambientes controlados, registro de ferramentas certificadas, formação obrigatória da magistratura, comitês técnicos e éticos permanentes.
4: A agenda internacional continua amanhã e quinta-feira, com a 17ª Jornada Ítalo-Hispano-Brasileira de Direito Público. O encontro reúne no STF pesquisadores e especialistas dos três países para o intercâmbio acadêmico e a análise comparada de questões relacionadas ao direito constitucional e ao direito público.
3: O ministro do STJ, Reinaldo Soares da Fonseca, manteve a prisão preventiva do tenente-coronel da Reserva da Polícia Militar de São Paulo, Geraldo Leite Rosa Neto.
2: O PM é acusado de matar a esposa, também policial militar, Fátima Uchoa.
6: Pela investigação, em 18 de fevereiro deste ano, na capital paulista, Geraldo teria atirado na cabeça da companheira após discutirem. Depois, teria deitado o corpo dela no chão e alterado a cena do crime para simular suicídio, colocando a arma do crime na mão da vítima. Em abril, o ministro Reinaldo Soares da Fonseca definiu a competência do Tribunal do Júri para julgar a ação penal. E agora, ao negar a liminar, que é uma decisão provisória, o relator no STJ destacou que a prisão cautelar é necessária diante do risco de interferência na produção das provas e dos indícios de que o militar teria tentado alterar a cena do crime. O julgamento definitivo do habeas corpus caberá à quinta turma do STJ.
3: TSE lança plataforma para combater a desinformação durante as eleições.
2: A iniciativa reúne orientações para auxiliar no enfrentamento de conteúdos falsos. Guilherme Firmino.
7: O TSE lançou nesta terça-feira a plataforma TSE Facilita, plataformas digitais em ação. A ferramenta facilita

0: 37 vídeos e imagens com cenas de conteúdo sexual envolvendo crianças e adolescentes. O material foi disponibilizado na nuvem em 3 ocasiões durante o ano de 2021. O homem foi condenado a 4 anos e 9 meses de prisão em regime semiaberto, além de multa. A sentença da Justiça Federal em São José dos Campos destacou ainda que o acusado tentou esconder a própria identidade com o uso de dados fictícios nos sites e e-mails para não ser incriminado. Ele foi condenado pelos crimes de distribuição e compartilhamento e posse e armazenamento de conteúdo sexual envolvendo crianças e adolescentes, mas poderá recorrer em liberdade.
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1: A você uma boa noite.
2: E até amanhã.
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0: Roberto Pinheiro.
1: E estes são os destaques de hoje do Jornal do Senado, que começa agora.
0: Vacina contra herpes zóster poderá ser oferecida gratuitamente pelo SUS.
1: Novo piso salarial de médicos e dentistas avança e segue para o plenário.
0: Senado aprova indicação de Rodrigo Pacheco para a vaga de ministro do Tribunal de Contas da União.
1: Boa noite.
0: Boa noite.
1: Avançou no Senado a proposta que define a implementação gradual do novo piso salarial de médicos e cirurgiões dentistas ao longo de 3 anos.
0: A proposta foi aprovada pela Comissão de Assuntos Sociais e agora segue em regime de urgência para votação no plenário do Senado. As informações com o repórter Márcio Maturana.
2: O novo piso salarial de R$13.662 para médicos e cirurgiões dentistas com jornada de 20 horas semanais vai ser aplicado gradualmente ao longo de 3 anos. 40% do valor a partir de 1º de janeiro de 2027, 70% em 2028 e 100% em 2029. Esse é o conteúdo de uma emenda da senadora Tereza Leitão, do PT de Pernambuco, aprovada nesta terça-feira pela Comissão de Assuntos Sociais. O relator foi Fernando Dueire, do PSD de Pernambuco.
3: A implementação gradual do piso assegura que esses empregadores se adaptem de forma planejada, sem demissões e sem interrupção de serviços essenciais.
2: O projeto já tinha sido aprovado nas comissões, mas recebeu emendas no plenário do Senado e por isso voltou aos colegiados. Na rede privada, o piso vai ser atualizado todo ano com base no IPCA, em vez de seguir o aumento do salário mínimo geral, como é atualmente. Na rede pública, o reajuste vai seguir leis específicas de cada unidade da federação, sendo que estados e municípios não vão precisar arcar com um aumento, porque o custeio será do Fundo Nacional de Saúde. O texto estabelece também que o trabalho noturno e as horas extras vão valer 50% a mais que o piso, em vez dos 20% para trabalho noturno e 25% para horas extras. Além disso, o projeto mantém o direito a 10 minutos de repouso para cada 90 minutos de trabalho e reforça que a chefia de serviços médicos ou odontológicos deve ser feita por profissionais habilitados nessas áreas.
1: E a comissão mista que analisa a chamada MP da taxa das blusinhas adiou para esta quarta-feira a reunião para a votação da proposta. O colegiado volta a se reunir nesta quarta-feira às 10 da manhã.
0: O presidente deputado Reginaldo Lopes e a relatora senadora Leila Barros ainda buscam um acordo sobre o texto. A medida zera o imposto de importação para compras internacionais de até US$50. A MP perde a validade no dia 8 de setembro.
1: O Senado aprovou a indicação do senador Rodrigo Pacheco para o cargo de ministro do Tribunal de Contas da União, o TCU. A votação ocorreu em regime de urgência após articulação de lideranças partidárias.
0: Pacheco vai ocupar a vaga deixada por Bruno Dantas. Ele renunciou ao cargo nesta segunda-feira. Os detalhes com o repórter Douglas Castilho.
4: Com um rito especial, a indicação foi direto ao plenário, onde parlamentares exaltaram a atuação de Rodrigo Pacheco como presidente do Congresso em momentos delicados da história recente do país, como na CPI da Covid-19 e nos atos de 8 de janeiro. Após o resultado

0: resultado da votação, que se deu por 63 votos a favor e 4 contra, Rodrigo Pacheco agradeceu ao autor da indicação, o presidente Davi Alcolumbre, aos companheiros de parlamento e falou da importância do papel a ser desempenhado.
1: Eu sei o que representa um tribunal de contas num país em que os recursos são escassos. Quando se fala de recursos públicos e de gastos públicos, todo cidadão tem o dever de cuidar e de zelar pela aplicação do recurso público e tem o dever de se permitir fiscalizar por um controle externo que é desempenhado pelo Congresso Nacional com auxílio do Tribunal de Contas da União.
0: O projeto de decreto legislativo de indicação do senador agora será encaminhado à Câmara dos Deputados, onde o nome de Pacheco também passará por análise e votação.
2: E nesta quarta-feira, a Comissão de Constituição e Justiça pode votar a proposta que reduz a jornada de trabalho para 40 horas semanais e acaba com a escala 6x1. Um dos favoráveis ao texto é o senador Paulo Paim, do PT do Rio Grande do Sul.
3: O parlamentar citou experiências no Brasil e em outros países que, segundo ele, mostram que a redução da jornada pode melhorar a qualidade de vida dos trabalhadores sem reduzir a produção. Paim fez um apelo para que a proposta seja votada pelos senadores e enfatizou que o fim da escala 6x1 deve ser visto como uma pauta nacional e não partidária. O texto já foi aprovado pela Câmara dos Deputados.
4: Alguns tentam embaralhar esse debate e dizem que o fim da escala 6x1 é uma questão eleitoral. Não é. Eleição passa, a vida da nossa gente fica. Essa é uma causa maior, é uma causa do país, é uma causa humanitária. E por isso eu repito, a PEC 221 não tem dono, não é de partido nenhum, ela é do povo brasileiro.
2: Já o senador Hermes Klan, do PL de Santa Catarina, defendeu responsabilidade e negociação coletiva no debate sobre o fim da escala 6x1. Ele disse que uma regra única pode não atender a todos os setores.
3: Segundo Klan, a redução da jornada com manutenção dos salários pode elevar o custo da hora trabalhada, afetando contratações, investimentos e preços. O senador também alertou para o risco de o trabalhador precisar de uma segunda renda.
5: É preciso também ter coragem para dizer que uma pauta legítima não pode ser transformada em bandeira eleitoral. É muito fácil anunciar, vamos reduzir a jornada, vamos dar mais descanso. Isso rende aplausos. O difícil é responder, quem vai pagar a conta? Quantos empregos serão afetados? Quanto vai aumentar os custos das empresas? Qual será o impacto sobre os preços?
2: Incitar ou induzir a prática de crimes em locais como escolas, universidades e centros de compras poderá render penas mais duras.
3: A Comissão de Segurança Pública aprovou o projeto que amplia a punição para esse tipo de conduta. A proposta agora segue para a Comissão de Constituição e Justiça. Repórter Bruno Lourenço.
6: O Senado aprovou o projeto de lei que tipifica o crime de massacre. A Comissão de Segurança Pública do Senado aprovou a proposta com normas gerais sobre segurança escolar. E agora a CSP votou a iniciativa que pune a incitação ou o induzimento a crimes contra a paz pública. A relatora, a senadora professora Dorinha Seabra, do União do Tocantins, diz que as propostas têm como objetivo reprimir e prevenir atentados, principalmente a instituições de ensino.
7: Os projetos em questão têm como objetivo reprimir e prevenir atentados a instituições de ensino, como os que ocorreram em um passado recente, podendo ser citados aqueles na Escola Estadual Tomásia Montoro, em São Paulo, e na creche Bom Pastor, no município de Blumenau, onde crianças e professores foram covardemente feridos e mortos.
6: O texto, que vai à Comissão de Constituição e Justiça, prevê que, se da incitação pública resultar a efetiva prática do crime, a pena será aumentada de 3 a 6 meses e multa para 6 meses a 2 anos e multa. Se o chamamento ao crime for feito por meio da internet, a punição pode aumentar para até o dobro.
2: E a vacina contra o herpes zóster poderá ser oferecida gratuitamente pelo SUS a pessoas com mais de 50 anos.
3: O esquema a ser oferecido é de 2 doses. A proposta segue agora para a Câmara dos Deputados. Repórter Márcio Maturana.
8: A proposta recebeu parecer favorável da senadora Damaris Alves, do Republicanos do Distrito Federal.
9: A vacina Comirnaty já possui registro sanitário no Brasil e a indicação para adultos a partir de 50 anos para indivíduos imunocomprometidos.
8: A vacinação também vai ficar disponível para maiores de 18 anos com imunossupressão ou outra condição clínica que comprometa o sistema imunológico. O herpes zóster provoca lesões na pele, dor nos nervos, ardor, coceira e febre. É causado pelo mesmo vírus da catapora, que pode ficar adormecido durante toda a vida e ser reativado em adultos ou em pessoas com sistema imunológico comprometido, como no caso de doenças crônicas, câncer ou transplante.
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1: Edição de Paula Groba e trabalhos técnicos de Eliseu Caires, o Jornal do Senado fica por aqui. Acompanhe agora as notícias da Câmara dos Deputados. Boa noite.
2: Boa noite e até amanhã.

0: Câmara aprova financiamento para motoristas de aplicativo e taxistas.
1: Deputados prorrogam incentivos para doações de combate ao câncer.
0: Parlamentares apoiam discussão sobre o fim da escala de trabalho 6x1.
1: Boa noite. Jandira Fegali, do PCdoB do Rio de Janeiro, enumera as principais pautas em discussão no Congresso. Entre elas, o fim da escala de trabalho 6x1 e a proposta que amplia a participação da União na política de segurança pública. Ela cita ainda projetos sobre terras raras e minerais críticos.
0: Jandira Fegali também defende a isenção de impostos para compras internacionais de até $50. De acordo com a deputada, essas matérias estão entre as prioridades do Congresso no trabalho de esforço concentrado antes das eleições de outubro.
1: Alencar Santana, do PT de São Paulo, defende a redução da jornada de trabalho para 40 horas semanais, sem redução de salário, e o fim da escala 6x1. A proposta deve ser analisada pelo Senado e, segundo o deputado, representa uma medida de proteção aos trabalhadores.
0: Alencar Santana sustenta que a mudança pode melhorar a qualidade de vida dos trabalhadores com mais tempo para descanso, convivência familiar e cuidados com a saúde. O parlamentar também destaca a importância de avançar na votação da proposta no Congresso.
1: De acordo com Maria do Rosário, do PT do Rio Grande do Sul, o fim da escala 6x1 é uma pauta histórica para os trabalhadores brasileiros. Segundo a deputada, a medida garante mais tempo de descanso, estudo e convívio familiar, especialmente para as mulheres.
0: Maria do Rosário também critica o empenho da oposição contra uma medida que, segundo ela, beneficia a classe trabalhadora. Na visão da parlamentar, ao tentar derrotar o fim da jornada 6x1, a oposição não atinge apenas o governo, mas impõe um retrocesso à classe trabalhadora.
1: Tadeu Venere, do PT do Paraná, acredita que a aprovação do fim da escala 6x1 é uma conquista histórica para os trabalhadores. Ao rebater a oposição à proposta, o deputado sustenta que a medida representa apenas o exercício do direito ao descanso, ao estudo e ao convívio familiar.
0: No entendimento de Tadeu Venere, os congressistas que tentam adiar o debate sobre a redução da jornada de trabalho demonstram menosprezo pela qualidade de vida da população mais vulnerável.
1: Márcio Gerri, do PCdoB do Maranhão, classifica o fim da escala 6x1 como um avanço no mundo do trabalho. O congressista ressalta o grande suporte popular ao tema e afirma que posicionamentos em contrário no Congresso não serão capazes de alterar esse apoio.
0: Para Márcio Gerri, a mudança em análise no Senado trará mais qualidade de vida com tempo para o convívio familiar, o lazer e a formação profissional. Ele recomenda acompanhar cada voto dos senadores para conhecer quem defende os direitos dos trabalhadores.
2: Trabalho.
1: A Câmara aprovou um projeto que regulamenta o exercício da profissão de psicopedagogo. O repórter Antônio Vital explica o que ficou definido na medida.
3: O plenário da Câmara aprovou o projeto já aprovado pelo Senado que regulamenta a profissão de psicopedagogo ou psicopedagoga. O texto aprovado recebeu parecer favorável da deputada Franciane Baier, do Republicanos do Rio Grande do Sul. Entre outras medidas, estabelece os requisitos para o exercício da atividade, como a exigência de diploma de graduação em psicopedagogia com estágio prático obrigatório. Mas cria regras de transição que permite que profissionais graduados em psicologia, pedagogia, licenciatura ou fonoaudiologia também exerçam a profissão, desde que tenham concluído curso de especialização na área com duração mínima de 600 horas. A proposta também prevê que quem já exerce ou tenha exercido a atividade poderá continuar a atuar na área. O projeto define a psicopedagogia como uma atividade que envolve avaliação e a intervenção em processos de aprendizagem. Quem exerce a profissão trabalha com crianças, adolescentes e outras pessoas que apresentem dificuldade para aprender. A relatora explicou que a atuação não se limita ao desempenho escolar. Dificuldades de aprendizagem podem decorrer de outros fatores, inclusive cognitivos, emocionais e sociais. O projeto foi aprovado de maneira simbólica, sem votos contrários, e a votação foi acompanhada das galerias do plenário da Câmara por representantes da categoria de todo o país. Para o deputado Rodrigo Hollenberg, do PSB do Distrito Federal, psicopedagogos e psicopedagogas são fundamentais para garantir os direitos de quem tem dificuldade de aprendizagem.
4: Essa Câmara hoje vai fazer justiça a uma categoria extremamente importante, eu diria, indispensável para garantir o aprendizado de nossas crianças, mas não apenas de nossas crianças. Como presidente da Comissão de Defesa dos Direitos das Pessoas com Deficiência, eu entendo que esse projeto é absolutamente indispensável para garantir que pessoas com dificuldade de aprendizado possam garantir um aprendizado adequado a partir desse apoio promovido pelos psicopedagogos ou pelas psicopedagogas.
3: Por ser uma atividade interdisciplinar, o projeto deixa claro que o exercício da psicopedagogia não pode ser confundido com dos profissionais de saúde e educação. O projeto obriga ainda o sigilo profissional e, ao contrário de outros projetos que tratam do exercício de profissões, dispensa a necessidade de um conselho profissional. O projeto que regulamenta a profissão de psicopedagogo ou psicopedagoga seguiu para a sanção presidencial e pode virar lei. Da Rádio Câmara de Brasília, Antônio Vital.
2: Economia.
0: De acordo com Cobalcini, do MDB de Santa Catarina, as sobretaxas de até 37,5% impostas pelos Estados Unidos prejudicam a economia catarinense. O deputado destaca o impacto direto em cidades como Caçador, que, segundo ele, correm o risco de perder postos de trabalho.
1: Cobalcini, que preside a Comissão de Meio Ambiente, enfatiza que a produção brasileira é sustentável e baseada no manejo de florestas plantadas. Para ele, as sanções norte-americanas foram aplicadas sem critérios técnicos.
0: Heitor Chu, do PSD do Rio Grande do Sul, defende reduzir a carga tributária sobre o tabaco e combater o contrabando. Segundo ele, o setor gera empregos a milhares de agricultores e a centenas de milhares de trabalhadores, sendo fonte de emprego, renda e arrecadação.
1: Heitor Chu pede também regras para dispositivos eletrônicos para fumar e a produção nacional. Para ele, legalizar a cadeia produtiva nacional e ampliar a fiscalização podem atrair novas fábricas para o país, gerar mais empregos e elevar a arrecadação, especialmente para seu estado.
2: Transportes.
0: A Câmara aprovou uma medida provisória que permite o uso de 30 bilhões de reais para financiar carros novos para motoristas de aplicativo e taxistas. O repórter Antônio Vital acompanhou a votação.
3: A Câmara dos Deputados aprovou medida provisória que autoriza o governo federal a destinar até 30 bilhões de reais para financiar veículos novos para motoristas de carros de aplicativo, taxistas, cooperativas de taxistas e empresas de transporte escolar. A medida provisória faz parte do programa Move Brasil. Além de ampliar o crédito e permitir a renovação da frota, o texto final aprovado, apresentado pela relatora, deputada Amanda Gentil, do PP do Maranhão, permite o uso do Fundo de Investimento em Infraestrutura Social, gerido pela Casa Civil da Presidência da República. O fundo poderá financiar a troca de veículos que contribua para reduzir custos ambientais, sociais ou econômicos do transporte urbano. Pode arcar ainda com recursos para financiar o seguro do veículo, itens de segurança destinados a profissionais mulheres e até mesmo custos de cartório. Um dos objetivos é estimular a substituição de veículos antigos por outros menos poluentes e permitir linhas de crédito para profissionais que não conseguem obter financiamento com juros menores no mercado. Para motoristas de aplicativo e taxistas, o acesso fica limitado a um veículo por beneficiário. Para cooperativas de táxi, o limite é de um veículo por cooperado. Já para o transporte escolar, não existe um limite definido. As profissionais mulheres beneficiadas pelo programa poderão ainda ter direito a condições diferenciadas de taxas, prazos e carência, o que será definido pelo Conselho Monetário Nacional. Os benefícios a motoristas particulares e empresas de transporte escolar foram defendidos pela relatora, deputada Amanda Gentil, do PP do Maranhão.
5: Porque às vezes, muitos desses motoristas de aplicativo, muitos desses motoristas de táxi, eles usufruem de carros alugados, que muitas vezes o valor do aluguel é duas vezes o valor de uma parcela, e que aquele bem, que se você pagar a parcela, vai ser seu. Então, a importância que é nós trazermos um projeto que vai entregar um bem para o trabalhador brasileiro, para que ele tenha mais segurança e renda dentro da sua casa.
3: A medida provisória, que já está em vigor, foi justificada por deputados da base do governo como necessária para incentivar o transporte urbano e a atividade dos condutores. Foi o que disse o deputado Bongás, do PT do Rio Grande do Sul.
6: Precisavam também esses trabalhadores terem financiamento específico para poderem comprar o seu veículo e, ao mesmo tempo, poder usar este recurso para outros utensílios, cartoriais, por exemplo, de seguro. Tudo isso foi incorporado no debate para beneficiar os motoristas de aplicativos nesse país que estavam reivindicando.
3: O texto final aprovado também altera o Código de Trânsito Brasileiro para autorizar que motoristas habilitados na categoria B conduzam caminhões leves, elétricos ou híbridos. Outra mudança inclui a produção de baterias no Programa de Apoio ao Desenvolvimento Tecnológico da Indústria de Semicondutores, conhecido como PADIS. A medida provisória que autoriza o governo federal a destinar até 30 bilhões de reais para financiar veículos novos para motoristas de carros de aplicativo, taxistas, cooperativas de taxistas e empresas de transporte escolar, seguiu para análise do Senado. Da Rádio Câmara de Brasília, Antônio Vital.
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2: Justiça.
1: Júlia Zanata, do PL de Santa Catarina, cobra explicações do ministro Alexandre de Moraes sobre denúncias divulgadas pela imprensa envolvendo o ministro e empresário Daniel Vorcaro. A deputada também pediu o afastamento de Moraes e defendeu o impeachment do ministro.
0: Júlia Zanata acredita que o Supremo Tribunal Federal e o Senado não podem ignorar as denúncias e pede que o ministro se explique em até 48 horas. Para a deputada, os fatos divulgados colocam em dúvida a atuação das instituições e exigem investigação.
1: Hildo Rocha, do MDB do Maranhão, vai apresentar uma proposta para mudar as regras de escolha e permanência de ministros do Supremo Tribunal Federal. Em seu entendimento, pessoas que tenham ocupado cargos comissionados ou mandatos eletivos não poderiam ser indicadas ao STF.
0: Hildo Rocha também defende que os ministros tenham mandato de 5 anos, renovável por mais 5 anos, mediante consulta à população. Ao fim do período, segundo o deputado, eles poderiam atuar como advogados ou professores, mas não poderiam voltar à vida política.
1: Eli Borges, do Republicanos do Tocantins, considera que as eleições para o Senado serão decisivas para o futuro do país. O deputado lembra que caberá aos novos senadores a responsabilidade de sabatinar ministros do STF e de conter o que considera excessos da corte.
0: Eli Borges também pede mais moralização na política e combate à corrupção. Na avaliação do parlamentar, o cidadão deve estar atento aos políticos que defendem o devido processo legal e a soberania popular.
1: Kim Kataguiri, do Missão de São Paulo, classifica como graves as suspeitas de possíveis relações entre ministros da Suprema Corte e envolvidos do escândalo do Banco Master. Ele questiona a inércia das instituições e da sociedade frente às situações divulgadas pela imprensa.
0: Kim Kataguiri critica também decisões da Justiça Eleitoral, alegando supostas diferenças de tratamento entre candidaturas. Ele reclama da suspensão de campanhas por atrasos em declarações eleitorais nacionais, alegando configurar restrição a direitos políticos.
2: Saúde.
1: A Câmara aprovou projeto que prorroga incentivos para doações a instituições de combate ao câncer e assistência a pessoas com deficiência. As informações com a repórter Cibele Comanetti.
8: O plenário da Câmara aprovou o projeto que prorroga até 2031 o prazo para empresas deduzirem do pagamento do imposto de renda doações a instituições sem fins lucrativos, como as Santas Casas, que atuam na prevenção e combate ao câncer ou na reabilitação de pessoas com deficiência. O incentivo acabaria neste ano. A proposta foi apresentada pelo deputado Sérgio Souza, do MDB do Paraná, e recebeu parecer favorável do relator, deputado Antônio Brito, do PSD da Bahia. Os incentivos às doações estão previstos em 2 programas criados em 2012. O Programa Nacional de Apoio à Atenção Oncológica, conhecido como PRONON, e o Programa Nacional de Apoio à Atenção de Saúde da Pessoa com Deficiência, o PRONAS. Os dois permitem o emprego de recursos privados para financiar projetos desenvolvidos por entidades especializadas e sem fins lucrativos. Segundo o relator Antônio Brito, o PRONON amplia a capacidade de atendimento do Sistema Único de Saúde, o SUS, para a prevenção, o diagnóstico precoce, o tratamento, a reabilitação e os cuidados paliativos de pessoas com câncer. Já o Pronas aumenta a oferta de assistência às pessoas com deficiência, especialmente no que diz respeito a projetos destinados à reabilitação, diagnóstico, tratamento, desenvolvimento de novas tecnologias e capacitação de profissionais. Antônio Brito comemorou a aprovação da proposta.
9: Quero parabenizar a todos que participaram da elaboração da prorrogação até 2031 do prazo do Prolô e do Pronas, tão importante na articulação da sociedade civil, do terceiro setor, do governo federal e também das iniciativas privadas no atendimento às instituições filantrópicas, seja ela na área da saúde, no tratamento do câncer, como também nas entidades que atuam com a pessoa com deficiência.
8: O projeto que prorroga até 2031 prazo para empresas deduzirem do pagamento do imposto de renda doações a instituições sem fins lucrativos que atuam na prevenção e combate ao câncer ou na reabilitação de pessoas com deficiência seguiu para análise do Senado. Da Rádio Câmara de Brasília, com informações de Antônio Vital, Cibele Colmanete.
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2: Esporte.
0: A Câmara aprovou um projeto que acaba com a obrigatoriedade de férias escolares durante o período da Copa do Mundo Feminina em 2027. O repórter Antônio Vital acompanhou a votação.
3: O plenário da Câmara aprovou o projeto que desobriga as redes de ensino pública e privada de todo o país a concederem férias escolares para todos os alunos durante a realização da Copa do Mundo Feminina de Futebol no ano que vem. Lei de autoria do governo, aprovada no início do ano pelo Congresso, obriga que as férias dos estudantes coincidam com o período do torneio, entre 24 de junho e 25 de julho de 2027. Projeto apresentado pela deputada Anne Ortiz, do PP do Rio Grande do Sul, permite que os sistemas de ensino dos estados e municípios decidam sobre o período de férias escolares, em vez de obedecer ao calendário oficial da competição. Entidades como a Federação Nacional das Escolas Particulares criticaram a obrigatoriedade prevista em lei e alegaram que a alteração do período de férias do meio do ano coloca em risco o calendário escolar exigido pela Lei de Diretrizes e Bases da Educação, que obriga pelo menos 200 dias letivos no ano. A proposta recebeu parecer favorável do relator, deputado Alex Manente, do Cidadania de São Paulo. Para ele, do ponto de vista educacional, não é adequado impor solução uniforme a todos os sistemas de ensino sem considerar as necessidades regionais. O projeto foi aprovado de maneira simbólica pelo plenário, sem votos contrários. O deputado Chico Alencar, do PSOL do Rio de Janeiro, defendeu a medida.
12: O reconhecimento da importância da Copa do Mundo de Futebol está nesse projeto de lei, só que não subordinando os interesses da Copa do Mundo aos sistemas educacionais. Os jogos ocorrem em apenas algumas cidades e, na maior parte das vezes, com um número reduzido de partidas, não se justificando como férias todo o período em todo o território nacional.
3: Os jogos da Copa do Mundo de Futebol Feminino serão realizados em 8 cidades. Belo Horizonte, Brasília, Fortaleza, Porto Alegre, Recife, Rio de Janeiro, Salvador e São Paulo. O projeto que desobriga as redes de ensino público e privada de todo o país a concederem férias escolares para todos os alunos durante a realização da Copa do Mundo Feminina seguiu para análise do Senado. Da Rádio Câmara de Brasília, Antônio Vital.
2: Educação.
1: Ranieri Paulino, do Republicanos da Paraíba, propõe diversificar a educação profissional e tecnológica, ampliando a oferta em pequenos municípios, áreas rurais e regiões, conforme as demandas e as vocações específicas.
0: Para tanto, Ranieri Paulino apresentou um projeto que altera o Estatuto da Juventude e o Pronatec, articulando formação, trabalho, emprego e renda às características econômicas, sociais e culturais de cada território nacional e local.
1: Termina agora o Jornal Câmara dos Deputados, produzido pela Rádio Câmara, com trabalhos técnicos de Everson Urani e apresentação de José Carlos Andrade e Márcio Aquilissardi. Uma boa noite para você.
0: Uma ótima noite. A Voz do Brasil volta amanhã.
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chegando até as duas com todo mundo que vai interagir, participar. Vai começar o Love. Seja bem-vindo, bem-vinda a você de todo o Brasil que vai participar, vai curtir muita música boa, vai recordar de verdade aqui no Som da Clube as mais lindas canções aqui para você até meia-noite, depois tem o Por Amor também. 0800-342-1055, atenção Brasil! 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Que show, vai ser bom demais. Participe aí no WhatsApp da Clube, tá bom? Fique à vontade. Ah, e temos também a nossa perguntinha até as duas, sempre para você comentar sobre ela, para você falar sobre ela, gravar o seu áudio, escrever também, tá? E aí, é sobre relacionamento, pergunta baseada em fatos reais. Relacionamento aberto funciona ou é desculpa para trair? Com carinha de moderno, tipo assim. Você é casado, casada com essa pessoa, com ele ou com ela, ou namorando. Essa pessoa pode sair sozinha para alguma festa, sim ou não? Pode ir se divertir com os amigos, sozinho ou sozinha, sim ou não? Você aceitaria que seu parceiro ou parceira ficasse com outra pessoa, desde que fosse tudo combinado entre vocês? Sim ou não? Resumindo aqui, relacionamento aberto funciona ou é só desculpa para trair? O que você acha? O que você pensa sobre esse tema até as duas? Muito bom, né? Nessa hora vai ter Tribalistas, Atlantic Star, vai ter Cyndi Lauper, Eric Clapton, Kid Abelha e muito mais no Sonzão da Clube para todo o Brasil. Adele, para começar.

0: 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Tribalistas, Velha Infância, na noite da Clube.
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0: É muito bom ter a sua companhia, ter a sua audiência aqui no Som da Clube, você de todo o Brasil, escrevendo no WhatsApp da Clube, gravando seu áudio também, respondendo a nossa perguntinha até as duas. Hudson, vigilante, tá trabalhando aí, sempre participa com a gente. E aí, aquele relacionamento aberto, pode ou não pode? Comenta aí, vai.
2: Tá certo, sim, desde que seja muito bem,
0: tá certo?
2: É, conversado, né? As regras sejam
0: certo,
2: muito bem colocadas pro casal.
0: Uhum.
2: Dá certo, sim, até mesmo pro casamento não entrar em monotonia. Fazer
0: boa,
2: algo diferente, um final de semana, de repente, não sei.
0: Entendi.
2: Sair com um amigo, sair com outra pessoa,
0: uhum,
2: desde que seja, né? Muito bem conversado.
0: Certo.
2: É isso aí, tá na Clube, tá bom demais.
0: Obrigado, Hudson, pela sua participação e opinião aqui no Som da Clube. E pra você, hein? Aquele casamento aberto, namoro aberto, assim, funciona? Ou é só desculpa para trair? Assim, a pessoa quer sair sozinha, tal, com os amigos, com as amigas. Pode ou não pode? Atlantic Star, always.

0: Clube só toca música boa pra você. Já já tem mais carinho, mais paixão, mais amor no ar com Love Songs, que vai até meia-noite. Continue você interagindo, participando. Deixa eu mandar um alô aqui pro meu amigo Paulo. Alô, Paulo, Paulão! Da Merck Conveniência no Sudoeste, tá sempre conectado, ligado na Clube. Grande Paulo! Valeu, viu, pela companhia de sempre. Já já tem muito mais aqui no Som da Clube.
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3: 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De volta com Love Songs, falando de amor com música, que pedrada, hein? E aí, relacionamento aberto funciona ou é só desculpa para trair? Hurt Alone.

0: Esse é a Clube Tocando o Som que Toca Você, Culture Club Love is Love, de 1984. Você curtiu aqui no Som da Clube. Um alô pra André Ribeiro, que tá com a gente. Boa noite pra você, Andréia. Valeu pela participação, tá? Meu amigo Adalberto de Taguatinga Norte, um abraço também, obrigado pela companhia. E você responde também a perguntinha até as duas. Ana, boa noite pra você, responde aí, vai.
1: Eu acredito que vai muito da pessoa, né? Pra ter um relacionamento aberto, tem que ter uma mente muito boa.
0: Certo.
1: Mas, em muitos casos, é só uma desculpa mesmo pra sair.
0: Uhum.
1: Porque não deve ser fácil, né?
0: Não, não.
1: Eu mesmo acredito que não conseguiria lidar com isso.
0: Eita.
1: Mas é isso aí, aqui é Clube, tá na Clube, tá bom demais.
0: Obrigado, Ana, pela participação, pela sua opinião também aqui no Som da Clube. Chegando mais uma das boas que a Clube toca pra você. Rita Lee.

0: A Clube só toca música boa pra você, Endless Love.
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14: Vamos começar a segunda hora do Love. Que tal, hein? Muita música boa pra você curtir, recordar, falar de amor junto com a Clube. É muito legal ter a sua companhia, ter a sua audiência aqui. 0800-342-1055. 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Responda também a nossa pergunta, que está muito boa, baseada em fatos reais. Pergunta até as duas da manhã sobre relacionamento. Pode ser mais livre ou mais fechado? E aí, relacionamento aberto funciona ou é só para... Desculpa, aquela desculpinha pra trair, tal, entendeu? Ou funciona, a pessoa pode passear com os amigos, pode passear com as amigas, numa boa, sem problemas. Você aceitaria que seu parceiro ou parceira ficasse assim, passeando com outra pessoa, desde que fosse tudo combinado entre vocês? Não, pode ir, vai. Vai, amor, pode ir. Ou vai, vida, pode ir. Vida, você tá onde? Tipo assim, né? Bom, eu tô com as minhas amigas aqui no shopping e tal, entendeu? E aí, relacionamento aberto funciona ou é só desculpa para trair? Comenta aí, 0800-342-1055. Nesta hora tem Alicia Keys, Air Supply, Paul Young, Bee Gees, Aerosmith, Titãs, Robin Gibb e muito mais. E o Chicago também chegando.

0: Porque a Clube é a rádio oficial da música boa, Air Supply, Making Love. 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
0: Seja bem-vindo, bem-vinda, você que tá junto com a gente aqui ou tá chegando agora na segunda hora do Love Songs. Bom demais ter a sua companhia, ter a sua audiência. Você continua participando aqui através do 0800-342-1055. Ganhando presente, gravando áudio, escrevendo também no WhatsApp da Clube sobre a enquete. Boa noite pra você, seu nome?
2: É o Lucas de Cataguases, Minas Gerais.
0: E aí, Lucas?
2: Respondendo a enquete dessa noite aí.
0: Conta
2: sobre
0: aí, que
2: relacionamento
0: que
2: aberto, se funciona
0: que
2: sim ou não. Olha, no meu ponto de vista, no meu pensar aqui, pode até funcionar, mas o relacionamento sem a confiança, sem o diálogo e sem o respeito,
0: certo,
2: não funciona no relacionamento aberto nem no fechado.
0: Entendi.
2: O que sustenta uma relação aí é a transparência, é o compromisso entre ambos os casais. Gostaria de ouvir nessa noite a música Born to Try, de Delta Goodrem. Eu ofereço aí pra todos os ouvintes, pra toda a família Clube. Porque tá na Clube, tá bom demais. Boa noite, Ramon.
0: Valeu, Lucas. Daqui a pouco você ouve a Delta Goodrem aqui na programação da Clube, o Love Songs ou no Por Amor também, tá? Porque agora tá chegando esse clássico incrível. Tema de novela, mais uma viagem aqui no som da Clube, Paul Young. Every time you go away, segue a Clube no Instagram, arroba

0: você aqui no Love Songs da Clube. Já já tem mais amor, mais carinho, mais paixão, mais romantismo. Fica aí.
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participando e respondendo aí. Relacionamento aberto funciona ou é só desculpa para trair? Pode sair sozinho, sozinha, quando tá casado ou casada? O que você acha? Um dos irmãos Gibb, Robin Gibb, lá

0: Clube tá bom demais. Adele, Someone Like You, pra você aqui no Love Songs da Clube, as mais românticas o tempo todo pra você.
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0: Falando em românticas, daqui a pouquinho, meia-noite também, o Por Amor, com cada música linda, a sua participação, seu presente aqui em mais um dia na sua Clube, o segundo dia do mês de setembro. Já, já. Sobre a perguntinha, comenta aí, ouvinte Clube.
2: Ei, Ramon, antes de eu estar casado.
0: Conta aí, vai.
2: Eu tinha um relacionamento aberto com uma pessoa.
0: E aí?
2: Ela saía para um lado, eu saía para o outro.
0: Eita!
2: E eu traía mesmo, Ramon.
0: Vixe.
2: Eu não segurava, não.
0: Eita,
2: porque
0: nós.
2: Eu não sabia o que, que a minha parceira estava fazendo.
0: Entendi.
2: E eu fazia.
0: Certo.
2: Aqui é Adalberto Guatinha Norte, tá na Clube, tá bom demais.
0: Obrigado, Adalberto, pela participação, pela audiência aqui no Som da Clube. Vanessa do Jardim Botânico, obrigado, viu, Vanessa? Sobre relacionamento, ela acha que quando for de comum acordo com os dois, tudo bem. Só não pode ser nada escondido. Sobre relacionamento aberto, obrigado, viu? Vanessa, pela participação, pela audiência aqui no Som da Clube, participe você também. 0800-342-1055. Enquanto isso, a Clube toca as melhores de todos os tempos. Uma programação caprichada, especialmente para você. Evan, Praia Adams.

0: presente pra você agora. Especialmente pra você na Noite Clube. Dois Odizios na Galeteria Serrana, quem tá ganhando? Larissa Borges do Arte do Guará, final do fone 8978. Larissa Borges do Guará, final do fone 8978. Se deu bem aqui na Clube. O Love Songs de volta amanhã às 10 da noite. Já já tem o Por Amor. Fica aí na Clube sempre. 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
0: Bom demais em ter a sua companhia, ter a sua audiência, mais um Por Amor, até as duas, quartou, viu gente, meio de semana, quarta-feira, 2 de setembro de 2026. Continue sempre participando para ganhar o seu presente,

0: RCA Clube, tocando o som que toca você. Wanna Take Forever Tonight, Peter Cetera, aqui no Por Amor da Sua Clube. Bom demais, hein? Saber que você tá aí, curtindo, começando mais um dia junto com a gente, junto com a Clube, você de todo o Brasil. A Clube segue ao vivo via satélite. Bom demais ter você aqui. Continue participando o tempo todo e respondendo também a perguntinha. Ricardo, de Porto de Galinhas, tá sempre curtindo a programação também, grava áudio pra gente, comenta aí, vai.
1: Respondendo a enquete de hoje, o relacionamento aberto, tende a funcionar quando existe confiança, comunicação, sentimento real e limite, é claro.
0: Certo.
1: Se uma pessoa quer abrir a relação apenas para poder ficar sem a outra pessoa, enquanto a outra aceita por medo de perder o relacionamento, isso costuma gerar sofrimento. É o
0: verdade
1: que eu acho. Tá na Clube, tá bom demais.
0: Bom comentário, Ricardo, obrigado, valeu. Porto de Galinhas com a gente, o Brasil inteiro, grava áudio também, fique à vontade, através do 0800-342-1055. Pedrada essa aí também, né? Timur, yes.

0: curtir aí o show do Maurício Manieri Tour Classics em Brasília neste sábado, viu? Tour Classics, bom demais esse evento, esse showzaço aí do Maurício. Ele canta demais, canta músicas internacionais, os clássicos dele também, você vai gostar. Participe aí no 0800-342-1055. Bom dia pra você, ouvinte clube. Quem fala?
1: Aqui é o Bruno do Gama.
0: E aí, Bruno?
1: Sobre a enquete aí, que essa parte acha? De relacionamento aberto. Aí,
0: isso.
1: Isso aí não é
0: liberal.
1: Bom, não.
0: E aí?
1: A situação aí é meio complicada.
0: Tá certo, não?
1: Essas atualizações aí que existe hoje sobre...
0: Certo.
1: Dividir parceiro aí, isso aí.
0: Eita,
1: não,
0: nós,
1: não
0: hein?
1: Não, viu? Não é pra mim, não.
0: Obrigado pela participação, Bruno, pela audiência. E aí, na sua opinião, relacionamento aberto, né? Assim, bem tranquilo. Ela pode sair com as amigas, com os amigos. Ele pode sair com as amigas, com os amigos. Sim ou não? É um relacionamento moderno, né? Nos tempos de hoje, tem muito isso. Participa aí no 0800 da Clube. Bom dia pra Leidiane de São Sebastião. Obrigado, viu? Bom dia também pro Amarildo de Almeida. Jovenes Correia também tá ligado na Clube. Valeu pela participação e audiência. Clássico da música nacional, hein? Bons tempos. Essa fez muita gente se arrepiar.

0: especial da música boa, mais uma que você curtiu aqui no Puro Amor. Vanessa Carlton, bom demais, hein? Ter você aqui matando saudade, recordando, começando mais um dia. Tranquilo, tranquila, no som da clube. Tá chegando agora, bem-vindo, bem-vinda. Continue participando aqui das nossas promoções, respondendo também a nossa perguntinha de hoje, que começou ontem e vai até as duas, nesta quarta-feira. Bom dia pra você, ouvinte clube. Quem fala?
1: Fala, Eduardo, motorista por aplicativo.
0: E aí, Edu?
1: A respeito da enquete de hoje, eu não acredito em relacionamento aberto, eu mesmo não aceito. Eu creio que Deus criou o homem e a mulher,
0: certo,
1: né, pra ser uma só carne. Entendi. Então, uma só pessoa. É, me coloca nas promoções aí, Ramon.
0: É isso aí.
1: Tá na clube, tá bom demais, a melhor de Brasília.
0: Valeu, Eduardo, bom trabalho pra você, obrigado pela carona aí, sempre, sempre conectado, ligado no som da clube também. Aproveita, segue a clube no Instagram, @clubefmbrasil, você fica sabendo de tudo que rola, notícias dos famosos, empregos, concursos e promoções. Vai no site da clube também, que tá muito legal, moderno, clube.fm, você vai gostar, clica na câmera ao vivo pra ver a gente também ao vivo, você de todo o Brasil, todo o planeta também, e você faz parte dos melhores ouvintes do mundo. Que tal essa música nacional inesquecível? Esquece e Vem, Nico Rezende.
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1: 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Aline Gonçalves Rocha, de Ceilândia, final do fone 2627. Aline Gonçalves Rocha, Ceilândia, final do fone 2627. Viu, Aline? Se deu bem aqui no som da Clube e é muito bom saber que você tá ganhando presente o tempo todo aqui.
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Tá bom demais, é mais um dia com você, na sua audiência, na sua companhia. E a Clube segue ao vivo, via satélite para todo o Brasil. Bom dia para você, 1h04, quarta-feira, 2 de setembro de 2026. Tá em casa? Curtindo a gente? Tá acordando agora, se preparando para mais um dia? Ou tá aí deitadinho, deitadinha, só ouvindo essas músicas inesquecíveis? Participe aí, tá? 0800-342-1055. De presente pra você, já já no final do programa tem caixa de som Mondial, Connect Perry. É a festa que vai começar agora com essa caixa de som Mondial pra você, viu? Boa sorte aqui nos prêmios, nas promoções da sua clube. Sobre a pergunta até as duas: relacionamento aberto funciona ou é só desculpa para trair? Aquele relacionamento assim com carinha de moderno. E aí, que você pensa? Conta pra gente aí. A pessoa pode sair sozinha, com as amigas, com os amigos? Sim ou não? Relacionamento aberto, assim, essa parte aí de sair, se divertir, sem você, você vai sem ela. Conta pra gente se isso pode acontecer, sim ou não. Relacionamento aberto, hein? Bom demais. Nessa hora você vai ouvir Roupa Nova, Phil Collins, também Backstreet Boys, The Cars, Bonnie Tyler, que mais? E muito mais. A gente abre a segunda hora com

0: voz, o Serginho Eval, Roupa Nova, seguindo no trem azul, mais um clássico da música nacional que você ouve aqui na sua Clube Recorda Bons Tempos. Ouve as mais lindas músicas no Puro Amor, que vai até as duas, daqui a pouco as duas também. Continue nesse ritmo, nesse clima especial para começar mais um dia. Já já as duas, a madrugada viva, com o presente que você gosta de ganhar também, o seu prêmio o tempo todo aqui na Clube, para você começar mais um dia sempre ganhando os melhores presentes e ouvindo muita música boa. Falando em presente, já já caixa de som Mondial Connect Power vai ser toda sua. Você que tá interagindo, participando aqui junto com a gente o tempo todo no 0800 da Clube, tá bom? Bom dia pra você, gravou o áudio, foi? Quem fala?
1: O Moacir Fly.
0: E aí, Moacir?
1: Falo direto de Marabá, no Pará.
0: Olha que legal.
1: É, a programação é excelente.
0: Valeu.
1: É, não tem essa de...
0: Tem não?
1: Sair com um amiguinho.
0: Eita,
1: não. E nem eu sair com as amiguinhas. O casal tem que sair junto. Não tem essa, não chegou esse estágio ainda.
0: Não tem esse relacionamento aberto não, né? Obrigado, viu, Moacir, pela participação. Bom dia aqui. Alô, Francisco. Alô, Pedro e também o Belisário, né? No aeroporto, é, Natal, Rio Grande do Norte. Obrigado, viu? Pela audiência, Francisco. Valeu, Francisco Rodrigues. Tá sempre com a gente também em Natal, direto de São Gonçalo do Amarante, onde fica o aeroporto de Natal. Obrigado, viu? Francisco Rodrigues. Grava o seu áudio também, escreva no 0800-342-1055. Tem muito mais músicas para você, muito mais emoções, mais clássicos. Mais um aqui, ó. Internacional. Com ele, essa lenda chamada Phil Collins. Another Day in Paradise. Bom demais, hein? Tem muito mais pra você. Até as duas. Segue o Puro Amor.

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0: mais músicas apaixonadas de 1999. Backstreet Boys, mais uma, hein? Show Me The Meaning, gostou? Tem muito mais pra você, até as duas daqui a pouco, começa a madrugada viva pra você entrar no clima de mais um dia aqui na Clube, quarta-feira, meio de semana, e já já tem presente especial pra você, tem a caixa de som mundial de presente. Claudinei Cruzeiro, tá com a gente, bom dia pra você, responde aí, vai.
1: É, sobre enquete, que minha acha? Opinião, eu não sou de acordo, né?
0: Ah, é?
1: Até porque a partir do momento que você conhece alguém,
0: certo,
1: e você se importa por essa pessoa, acho que a fidelidade é um ponto crucial para essas pessoas viverem bem, talvez ir até para um matrimônio. Tá na Clube, tá bom demais.
0: Entendi. Nada de relacionamento aberto, né? Obrigado, viu? Ou moderno, né? Obrigado, viu, Claudinei, pela participação e audiência. Bom dia pro José de Belo Horizonte, José Antônio. Ele escreveu, ó, não rola essa coisa de relação aberta, gostaria de participar do sorteio, já tá participando, viu? Obrigado, José Antônio de Belo Horizonte, com a gente também. 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

0: da música boa, um dos grandes sucessos do Djavan, Oceano, tema de novela, e você recordou aqui no Som da Clube.
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0: E é muito bom o presente, caixa de som Mondial, quem tá ganhando. Atenção, Thiago Medeiros Costa de Taguatinga, final do fone 8843. Thiago Medeiros Costa de Taguatinga, final do fone 8843. Thiago ganhou essa caixa de som Mondial, tá? É toda sua. Obrigado a todo mundo que interagiu aqui com o Ramonzito. Aproveite a sua quarta-feira aqui na Clube. A gente se fala às 10 da noite no Love Songs da Clube. Na sequência, você continua nesse clima especial com um montão de presentes. A enquete, o André tá chegando, viu? Pra te fazer companhia, tá bom? Quartou, meio de semana. E a Clube toca as melhores pra você. Chegando YouTube, With or Without You. Bom dia.

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Brasil é o 0800-342-1055. Hoje nós vamos falar a respeito de grana e de trabalho. Tem gente que prioriza o trabalho. Outras pessoas colocam a realização profissional acima da grana, acima do dinheiro, né? Eu quero saber se você pudesse escolher hoje. O que você escolheria, né? Você aceitaria ganhar um pouco menos que você ganha para trabalhar na profissão dos seus sonhos? De repente você não trabalha naquilo que você gosta, né? E aí surge a oportunidade de você fazer aquilo que você ama, aquilo que você gosta, hipoteticamente, né? Você trocaria e aceitaria ganhar um pouco menos para poder fazer aquilo que você gosta ou o dinheiro fala mais alto? Conta aí pra gente, grava seu áudio, manda pra clube, quero saber sua opinião. Manda aí, ó, no finalzinho da hora tem dois ingressos pra você comemorar os 15 anos de Zé Neto e Cristiano. O maior show da nossa história vai ser na Arena Mané Garrincha, hein? Você tá querendo? Então manda sua mensagem pra gente começar bem demais. James Blunt, Carol Horn.

mensagem pra gente que rola aquele alô especial, tá? Pra você que tá aí no seu trabalho, você que leva a clube de carona, Samambaia, tá o Roberto, a Márcia e também a Bianca, no Gama, o Paulo, a Silvana e também a Camila. Quem tá

0: Você, onde você está ouvindo a Clube, já aproveita também, manda sua mensagem que no finalzinho dessa hora tem par de ingressos pra você curtir. Zé Neto e Cristiano, 15 anos, hein? O maior show da história vai ser na Arena Mané Garrincha e você vai curtir com acompanhante, é bom demais. Gente, é o seguinte, você aceitaria ganhar um pouco menos que você ganha hoje para poder trabalhar na profissão que você gosta, na profissão dos seus sonhos, ou o dinheiro faz toda a diferença? Hã? Você aceitaria, de repente, ganhar um pouquinho menos e fazer aquilo que você gosta na profissão que você sonha? Diz aí pra gente, grava seu áudio, manda pra clube, quero saber, tá bom? 0800 342 1055. Oi, Marta, bom dia.
1: Bom dia, André. Tô em casa, ligadinha na clube. Eu prefiro trabalhar no emprego que eu ganhe mais, mesmo não gostando muito do trabalho, do que ganhar menos e trabalhar naquilo que eu gostaria de trabalhar.
0: Aí, ó.
1: Tá na clube, tá bom demais. Coloca aí pra participar do sorteio do ingresso do Zé Neto Cristiano.
0: Tá bom, coloco sim.

0: música boa, The Cranberries, Linger. Pra você, um ótimo dia ouvindo, curtindo a clube. Gente, ninguém acertou as 6 dezenas da Mega Sena e o prêmio acumulou 41 milhões de reais. As dezenas sorteadas foram 16, 30, 40, 47, 48 e 60. 21 apostas acertaram 5 dezenas e vão receber um pouco mais de 80 mil reais cada. Já com 4 acertos, 1.699 apostas receberão 1.646 reais cada uma. O próximo sorteio da Mega Sena será amanhã. Outras informações também no Instagram da Clube, @clubefmbrasil. Se você ainda não segue a gente, tá esperando o quê? Vai lá seguir o nosso Insta, dá uma moral aí, tá?
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0: Aproveita também para você mandar sua mensagem no 0800-342-1055, valendo 2 ingressos para você comemorar os 15 anos de Zeneto e Cristiano. Vai ser bom demais, hein? O maior show da história na Arena Mané Garrincha. E aí, você tá querendo? Então manda sua mensagem pra gente. Eu quero saber se você aceitaria ganhar um pouquinho menos, né? Diminuir o seu salário para poder trabalhar na profissão que você gosta, na profissão que você ama, na profissão dos seus sonhos. Você aceitaria ou não? Conta aí. E você, Ricardo, no seu caso, rapaz?
2: Eu acho que eu aceitaria sim, André, dependendo da diferença, né? Se for um trabalho que eu realmente goste, né? Que me traga satisfação, qualidade de vida, né? Eu consideraria ganhar um pouco menos, mas também acho que o importante que o salário também seja justo, aí, suficiente para manter a minha estabilidade financeira.
0: Entendi.
2: Tá na Clube? Tá bom demais.
0: Valeu, Ricardo, grande abraço, viu? Bora de música boa? Na Clube chegando esse clássico, Mariah Carey, Take a Look at Me Now, bom dia.

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0: demais. Haraway, é início.
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0: Na Clube você começa o dia com música boa, com informações, com presentes. E claro que tem você por aqui também, participando, mandando a sua mensagem. Fica à vontade, tá bom? Mandar um abraço especial. Águas Lindas, quem tá por lá é o Edson, a Eliane e também a Sabrina. Uberaba, fala Marcos. Abraço pra você, pra Rosilene e pra Letícia, tá bom? E você, onde você está ouvindo, curtindo a Clube, já aproveita também pra mandar sua mensagem. Bom dia!
2: Oi, Andrezinho. Oi. Aqui é a Cecília. Eu, sim, preferia ganhar menos e exercer a profissão que eu muito queria, que é ser radiologista.
0: Que legal.
2: Comecei o técnico de radiologia, mas tive que parar. Agora estou aqui com a minha amiga Rachel, ouvindo a Clube e tomando uma geladinha, porque tá na Clube. Tá bom demais.
0: Valeu, beijo pra vocês.

0: Richard Kiss Me.
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0: Dois ingressos para comemorar os 15 anos de Zé Neto e Cristiano, maior show da história que vai rolar na Arena Mané Garrincha. Quem tá levando esse par de ingressos é a Érica Vanessa dos Santos, Águas Lindas de Goiás. Final do telefone da Érica Vanessa é o 5152. Ô Érica, se deu muito bem, vai curtir esse show incrível por conta da Clube. Parabéns, viu?
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bem-vindo aqui na Clube. Eu sou o André, tô junto com você nas próximas horas, ao vivo para todo o Brasil. Sempre é muito bom te receber aqui na Clube. Manda sua mensagem pra gente através do 0800-342-1055. Você sabe que a Clube adora te presentear, né? No finalzinho dessa hora.

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Ele é prático, ele é silencioso, é bacana demais. E aí, você tá querendo? Então manda sua mensagem para Clube 0800 342 1055.

vezes o emprego não proporciona aquilo que a gente sonha, né? Eu quero saber se de repente você aceitaria ganhar um pouco menos que você ganha, né, para poder trabalhar na profissão dos seus sonhos. Você aceitaria ganhar menos, porém trabalhar naquilo que você gosta, que você almejou, que você tem vontade, hein? Ou o dinheiro fala mais alto? Conta aí pra gente, grava seu áudio, manda pra clube, tô esperando você por aqui. Seu emprego paga suas contas? Mas e aí? Realiza os seus sonhos? Conta pra gente, Alice aqui.

Venha sempre aqui na Clube. Manda sua mensagem pra gente também no 0800-342-1055. Já já tem umidificador Mondial pra você deixar o ambiente muito melhor aí na sua casa, viu? É muito bom, facilita a vida demais.

0: ajuda. E você, onde você está ouvindo a Clube, já manda sua mensagem. Quero saber de você o seguinte: se de repente, né, você tivesse uma proposta de trabalhar no emprego dos seus sonhos, naquele emprego que você sonhou, que você tem vontade, né? De repente você até estudou para poder conseguir seu emprego, só que você iria ganhar menos. E aí, você aceitaria o emprego dos seus sonhos para ganhar menos? Conta aí pra gente. Oi, Lailane, bom dia.
1: Oi, André, um bom dia pra você. Eu não aceitaria ganhar menos pra trabalhar um emprego que eu gosto, porque o que paga minhas contas é dinheiro e eu me adapto em qualquer lugar. Graças a Deus, eu trabalho em um lugar que eu gosto. Mas se eu tivesse a possibilidade de trabalhar em outro que eu ganhe menos, só porque eu gosto mais do trabalho, eu não aceitaria de maneira alguma.
0: Tá bom, então, um beijo pra você. Andrew Donald, Seminal, bom dia pra você, uma ótima quarta.

Alexandre Nobreira. Na Clube você começa o dia ouvindo música boa, matando saudades, aquela viagem no tempo do jeito que a gente gosta, né? Gente, o Atlético Mineiro venceu o Cruzeiro de virada por 2-1 pelo

0: é o Túlio, no Cia, o JC, Taguatinga, o Luiz, Riacho Fundo, bom dia pra Karen, Padeco, o Claudemir, o Claudeir, ouvindo a clube, fala Claudeir, abração pra você, obrigado pela companhia, viu? Santo André, bom dia pra Angélica, Parnamirinho, Jailson, Campos Altos, o Fabrício, e você, onde você está ouvindo, curtindo a clube nesse comecinho de dia, né? Quarta-feira, manda sua mensagem pra gente já já, tem umidificador Mondial, né? 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Participa aí. Eu quero saber se de repente você aceitaria, né? Ganhar um pouquinho a menos que você ganha para trabalhar no emprego dos seus sonhos, aquele emprego que você tem vontade, que você tem, né, desejo de estar ali, você aceitaria reduzir o seu salário para trabalhar no emprego dos seus sonhos? O que você acha? O dinheiro é tudo ou não? No seu caso aí, Patrícia, conta pra gente. Fala aí, Paty.
1: André, com certeza eu gostaria de ganhar menos e trabalhar no que eu gosto.
0: Ah, é?
1: Eu acho que não tem nada melhor do que você fazer o que você gosta.
0: Entendi.
1: Independente do que você vai ganhar ou não, né? Uma ótima quarta-feira pra você. Aqui é Clube Tanaka.

0: você um ótimo dia, excelente quarta-feira. Como é bom ter você aqui na Clube, viu?
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0: Te fazer companhia no comecinho do dia é bom demais. Que seu dia seja incrível, que você aproveite muito bem sua quarta-feira. Muita gente tá no plantão, trabalhando no rala, mas aqui, ó, ouvindo a Clube. Você que tá aí, né, ligadinho, aproveita pra mandar sua mensagem, já já. Tá chegando a hora, hein? Tem umidificador Mondial, presente da Clube pra você, tá bom? Eu quero saber se você aceitaria ganhar um pouco menos, né? Pra poder trabalhar naquela profissão do seu sonho, né? Salário maior ou trabalho que dá prazer? O que é melhor pra você? Conta aí pra gente. Bom dia, Georgiane.
2: Bom dia, Andrezão. Bom dia a todos os ouvintes da Clube. Eu aceitaria sim ganhar menos pra trabalhar naquilo que eu gosto, com toda certeza. Desejo a todos um mês de setembro incrível.
0: Amém.
2: Tá na Clube, tá bom demais. Me coloca nas promoções. Beijão.
0: Valeu, roupa nova.

0: Rádio Oficial da Música Boa, Christina Perry, A Thousand Years. E chegou aquela hora que a gente gosta, né?
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0: A hora de presentear você, umidificador Mondial. Quem tá levando esse presente que vai deixar, ó, o ambiente melhor é o Wesley Ribeiro Martins de Taguatinga. Final do telefone do Wesley é o 8107. Wesley começou a quarta-feira com o pé direito, parabéns.
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1: Lara Fabian, Love by Grace,
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várias coisas boas aí na sua vida, pensamento positivo que tudo vai dar certo. Não esqueça de colocar aquele sorriso no rosto para começar o dia, que faz toda a diferença, e começar o dia também tomando aquele cafezinho, né? Para dar aquela energia. É muito bom, e é bom também receber sua mensagem aqui na Clube. Participa, manda aí, ó, 0800-342-1055, finalzinho da hora, vai rolar para você um par de ingressos para você participar do registro histórico que vai rolar na Arena

3242-1055. Imagina você participando desse super show do Luan Santana. Vai ser demais. E aí, você aceitaria ganhar um pouco menos para trabalhar na profissão dos seus sonhos? Hã? Aceitaria ou não? Conta aí pra gente, manda sua mensagem, começando essa hora, Dino Vanelli.

0: demais, a rádio oficial da música boa. George Michael, Careless Whisper, pra você um ótimo dia.
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0: Já já, par de ingressos pra você curtir o registro histórico do Luan Santana, que vai rolar na Arena Mané Garrincha. Esse show será incrível e a Clube vai te colocar lá, viu? Manda sua mensagem pra gente aí, quem sabe no finalzinho da hora você leva par de ingressos, viu? Boa sorte pra você. Valparaíso, bom dia pro Robson, pra Fátima, a Manuela tá por lá, Varginha, o Claudinei, a Luciene e também a Jéssica. E você, tá acordando onde? Já aproveita, manda sua mensagem pra gente também. Eu quero saber se você aceitaria ganhar um pouquinho menos, né, que você ganha hoje, porém trabalhar na profissão dos seus sonhos. E aí, você aceitaria ou não? Conta aí pra gente, JC.
2: Olha, eu prefiro trabalhar ganhando menos num local que me deixa feliz, trabalho legal,
0: aí,
2: do que ganhando muito e tá descontente com o trabalho. Na minha opinião é isso aí. Tá ok? Tá na Clube, tá bom demais.
0: Salário maior ou trabalho que dá prazer? Conta aí pra gente.
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Tá na Clube, tá bom demais. Air Supply, Make Love, pra você um ótimo dia, ouvindo, curtindo a Clube. Vamos falar de Lionel Rich. Lionel Rich, de 77 anos, segue internado na UTI após passar mal durante um show nos Estados Unidos. O cantor passa por uma bateria de exames por conta de problemas cardíacos. Após dar entrada em um hospital local, né, para realizar os exames, os médicos investigaram a possível desidratação. No entanto, os médicos decidiram investigar como estava o coração do cantor. A previsão de alta era ontem, mas foi alterada para esta quarta-feira. Boa sorte pro Lionel Rich, né? A gente toca ali sempre aqui, você relembra, mata saudades e curte um dos maiores cantores

0: presente na clube, hein? Você vai curtir com acompanhante. E eu quero saber de você o seguinte: de repente, né, você está trabalhando aí, mas não é o trabalho dos seus sonhos. Eu quero saber se você aceitaria, né, ganhar um pouquinho menos que você ganha hoje, porém, trabalhar naquele emprego que você sonhou, na profissão que você gosta, na profissão que você ama, né? Aquela profissão que você tanto gostaria, só que ganhando menos. Você aceitaria ou não? Hã? O salário faz diferença? No final do mês, você trocaria dinheiro por realização profissional? Grava seu áudio, manda aí pra clube, quero saber, viu? Riacho Fundo, bom dia pro Valdir, pra Aparecida, pra Bruna Planaltina, o Ademir, a Regina e também a Larissa. E você, tá preparando aquele cafezinho agora, levantando? Manda sua mensagem pra clube no 0800-342-1055. Bom dia, Claudeir!
1: Bom dia, clube! Eu não aceitaria, não. A gente tem que dar valor naquilo que a gente faz, no nosso trabalho, né? Enquanto você trabalha naquilo que você gosta, fazer bem feito, fazer uma coisa bem, trabalho bem organizado, bem feito, você tem que dar valor, né? Naquilo que você faz. Eu não aceitaria. Tá na clube, tá bom demais.
0: Valeu, grande abraço pra você. Na clube, Peter Cetera, Glory Flor.

0: Horizonte, quem tá ouvindo é o José, a Neide e também a Nayara. E você, tá preparando aquele cafezinho, aquele mate, né? Aquele chazinho gostoso para começar o dia? Muita gente vai de cappuccino, né? Que delícia! Ó, já tá chegando a hora, par de ingressos para você curtir na Arena Mané Garrincha, né? Registro histórico de Luan Santana, vai ser um show incrível, inesquecível, e essa experiência você vai viver com a Clube, tá bom? Então manda sua mensagem, que no finalzinho da hora tá chegando já, tem par de ingressos pra você. E eu quero saber se de repente você recebesse uma proposta pra fazer o trabalho dos seus sonhos, né? Realizar aquele sonho de trabalhar naquilo que você ama, que você gosta, porém, você iria ganhar menos do que você ganha hoje. Você toparia, né? Trabalhar naquilo que você tanto sonha e ganhar menos? Conta aí pra gente, grava seu áudio. Ô, Valdinei, e no seu caso aí, conta pra gente, bom dia.
1: Bom dia a todos, bom dia, André, uma ótima quarta-feira. Então, pra mim, seria trabalhar no emprego dos meus sonhos, mesmo ganhando menos, não tem problema não. Fazer o que gosta é melhor. Às aí, vezes você ganha bem, mas trabalha num emprego que te consome, que você não é feliz, tá bom? Tá na Clube, tá bom demais.

0: da Clube Merillion Beautiful. Chegou a hora, bora faturar aquele presentão, né?
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0: Aquele registro histórico em Brasília. Mané Garrincha, quem vai curtir? Luan Santana, par de ingressos pra quem? Pra quem? Pra Juliana Costa Souza, Ceilândia. Final do telefone da Juliana é o 1620. Ô Ju, mas começou essa quarta-feira se dando muito bem. Parabéns!
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fotográfico que homenageia o profissional de imprensa, né? Que usa as imagens para registrar fatos, contar histórias. Hoje também é dia do florista, celebra quem cultiva flores e cria arranjos lindos.

ou trabalho que dá prazer, né? Seu emprego paga as suas contas? Mas e aí, você realiza seu sonho no seu emprego? Você aceitaria ganhar menos e trabalhar no emprego dos seus sonhos? No fim da hora tem pra você kit super frango e boa sorte, bom job, always.

0: 10 Backstreet Boys. As long as life loves me.
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0: Em Pirassununga, o dia segue com sol e variação de nuvens, mas não há expectativa de chuva, viu? O casaco é necessário nas primeiras horas e no final do dia, com mínima registrando entre 12 e 15 graus. Já à tarde, a máxima não sobe tanto, batendo na casa dos 25 graus. Em Varginha, o tempo firme predomina, dia de céu aberto e muito sol por lá, viu? Ao amanhecer frio, com marcas de 13 e 16 graus. E no período da tarde, o termômetro alcança máxima de 26 graus. Já na capital federal, o cenário é de atenção. Brasília tem previsão de mudança no tempo hoje. Amanhã, essa manhã começa com sol e aumento gradual de nuvens, mas a partir da tarde, a estabilidade perde força. Estão previstas pancadas de chuva acompanhadas de trovoadas isoladas que podem se estender pela noite. O calor continua firme, com mínima de 21 graus e máxima disparando até 32 graus. A umidade relativa do ar oscila bastante hoje, viu? Respirando melhor na casa dos 80 graus nas horas mais frescas, mas despencando para marcas críticas de até 30% nos momentos de pico do calor. Fique atento à hidratação. 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Se você ainda não tá seguindo a gente, bora seguir, vai lá. O nosso Insta é bem legal. Tem as nossas promoções por lá também. Ó, pergunta de hoje, bate-papo tá rolando, quero saber se você aceitaria ganhar um pouco menos para poder trabalhar na profissão dos seus sonhos. Tem gente que tem uma profissão dos sonhos, não realiza e morre de vontade de fazer aquilo que gosta, né? Que sonha. Você aceitaria ganhar um pouco menos para trabalhar na profissão dos seus sonhos ou não? Conta aí pra gente, grava seu áudio, manda pra clube. Oi, Rô, no seu caso aí, conta pra gente, bom dia.
2: Oi, André, bom dia. Eu aceitaria ganhar um pouco menos pra trabalhar na minha profissão dos sonhos.
0: Que legal.
2: Porque com certeza que eu ia trabalhar com muito mais prazer, né? Aqui
0: tá
2: é clube, tá na clube, tá bom demais, beijo.
0: Valeu, beijo pra você. Seu emprego paga suas contas, mas realizar seus sonhos, e aí? O que vale mais a pena?

0: Juliano Recaídas. Para você um ótimo dia, excelente quarta-feira, meio de semana, Núcleo Bandeirante. Bom dia pro Carlos, pra Marlene, pra Raquel, Vicente Pires, o Jorge, a Patrícia e também a Aline. Águas Claras, bom dia pro Geraldo, pra Rosana, também pra Isabela, em Buritista, o Antônio, a Solange e a Daniele. Para você também tá levantando agora, um ótimo dia, uma excelente quarta-feira.
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presente especial para você. 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E a gente curte agora na Clube Elton John. Sacrifice. Bom dia, ótima quarta-feira.

acertou as 6 dezenas da Mega Sena e o prêmio acumulou mais uma vez. Agora está em 41 milhões de reais. As dezenas sorteadas foram 16, 30, 40, 47, 48 e 60. 21 apostas acertaram 5 dezenas e vão receber um pouco mais de 80 mil reais cada. Já com 4 acertos, 1.690.

0: 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E aí, quero saber se você aceitaria ganhar um pouquinho menos, né? 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No seu caso, você aceitaria ganhar menos para realizar o seu sonho? Ou as contas, os boletos falam mais alto? Oi, Raquel, bom dia.
1: Bom dia, André. Aqui é a Raquel. Pode, André.

0: Tia Eugênia dos Santos Targino. Ela é sortuda de hoje, em Brasilândia. Final do telefone dela é o 0115. Ô, Kátia, se deu muito bem, parabéns. Vai saborear as delícias. Super frango e boa. A gente volta a se falar amanhã. Uma excelente quarta-feira e até lá. Valeu.
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8: Ave Maria, cheia de graça, o Senhor é convosco. Bendita sois vós entre as mulheres, bendito é o fruto do vosso ventre, Jesus. Santa Maria, Mãe de Deus, rogai por nós, pecadores, agora e na hora de nossa morte. Amém. E que desça sobre você, sobre o nosso Brasil, sobre nossas famílias, a bênção do Deus Todo-Poderoso, Pai, o Filho e o Espírito Santo. Amém.
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Muito bom dia para você ligado aqui na Clube 89,1 nesta quarta-feira, 2 de setembro, aniversário da nossa bela Blumenau. Dia do ano de número 245, semana do ano de número 36. Hoje ainda tem lua minguante. Hoje é dia de Santa Doroteia, dia do florista, dia do repórter fotográfico. Parabéns a todos os profissionais. E hoje estamos por aqui também nesse feriado trazendo e apresentando o nosso Bom Dia Clube com os principais destaques e portais e jornais do Brasil, também os principais destaques, tudo que foi notícia ontem, para você começar o seu dia bem informado. Para você que tá em casa só curtindo o nosso muito bom dia, para você que já tá trabalhando também, bem-vindo à informação. É o nosso Bom Dia Clube comigo, Edson Gol e também Arnaldo Zimmermann. Tá na Clube, tá bom demais.

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Para fechar a primeira sequência aqui do nosso Bom Dia Clube, já já eu volto com muito mais músicas e, claro, também informações para você no

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Muito bom dia para você ligado aqui na Clube nos 89,1. Agora 6:19, 12 graus a temperatura. Principais destaques da edição de hoje, a gente fala sobre a prefeitura que promete mudar a empresa na obra da rua Frederico Jensen, no bairro Itoupavazinha. Muitas reclamações, inclusive por parte dos nossos ouvintes, né? E também a Câmara de Blumenau aprova política de incentivo à inovação. Homem foi preso também após invadir obra para furtar fiação no bairro Escola Agrícola. Tudo isso e muito mais no Bom Dia Clube. Está começando comigo, Edson Gol, e daqui a pouquinho também com Arnaldo Zimmermann.

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Fechando mais uma sequência musical do Bom Dia Clube, depois do show do intervalo a gente volta com informações dos principais jornais e portais de todo o Brasil e as notícias em primeira mão para você aqui na Clube. 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

0: Morada Clube tá bom demais. 6:33, manhã de quarta-feira, né? Hoje, dia 2 de setembro, aniversário da nossa bela, linda, loira e miscigenada Blumenau. 6:33, 14 graus de temperatura. Bom dia, Arnaldo Zimmermann.
1: Bom dia, Edson. Bom dia, você que tá ligado aí quando você fala loira, miscigenada, isso mesmo, né? Uma história aí de muitos povos, de muita gente chegando aqui, muita gente que nasceu aqui, gente que veio pra cá, formou família. Gente que tá chegando, isso. Gente que tá sorrindo, passando as suas dificuldades também, mas superando todos os obstáculos sempre, né?
0: É verdade, uma delas é o rio, inclusive, né? Que agora que eu vou resolver baixar, ainda bem, né? Ainda bem. E lembrando que somos quase 390 mil, né? É isso?
1: É, um pouquinho mais, 390 pouquinho mais. Mil, alguma coisa. Mas tem aquele que diz, bom, se apurou isso é porque já deve estar chegando nos 400.
0: Exatamente.
1: Rumo aos 400 mil. É, onde é que vai caber todo mundo daqui a pouco, né?
0: Ah, vamos fazer condomínio, vamos fazer aí, melhorar a infraestrutura de trânsito, né? E não falar mal da nossa cidade, que é uma maravilha, né? Porque assim, ame ou deixe, eu sou desse jeito aqui. Você tem que gostar de Blumenau mesmo, porque tá no coração de muita gente. Muita gente que veio pra cá e adotou Blumenau também como seu segundo lar, como seu primeiro lar agora também, né? Seja bem-vindo a Blumenau, seja bem-vindo aí, 176 anos de uma história muito bonita. Hoje, quarta-feira, 2 de setembro, feriado aqui em Blumenau, dia do ano de número 245. 36ª semana, ainda temos lua minguante. Hoje é dia de Santa Doroteia, dia do florista também, parabéns profissionais, dia do repórter fotográfico, né? Muito, muito importante na história do Brasil, inclusive com relatos e com retratos, né? De muitas coisas que a gente nem imaginava, a gente via no jornal antigamente, né? Hoje a internet tá mais fácil, né? Mas antigamente era um repórter fotográfico, fazia foto, às vezes passava na TV, mas muito antes a gente só via no jornal.
1: É, e a importância do repórter fotográfico na história, porque é diferente da foto pessoal, porque você lembra as fotos que a gente tinha da infância, da família antigamente, as fotos familiares eram fotos só das pessoas, né?
0: Isso.
1: Porque o filme era tão caro, tão difícil que ninguém ficava lá batendo uma foto da rua, da cidade, por exemplo, de uma praça, batia foto das 4, 5 pessoas uma do lado da outra, geralmente sem sorrir, né?
0: Exatamente.
1: Uma do ladinho e tal. Agora o repórter fotográfico não, ele fazia o registro do acontecimento.
0: Isso.
1: E ao fazer o registro do acontecimento a gente tem essa memória visual hoje saber como é que as coisas eram antigamente, né?
0: Exatamente, exatamente. É engraçado, né? As fotos, né? Tipo, você comprava um filme de 24 poses, aí ia viajar e pedia, ou bate a foto pra mim aqui, alguém batia a foto pra você. Você só ia descobrir como é que ficou depois que revelava, né?
1: Depois cortou as pernas da foto, né? Deixou a cabeça de fora.
0: E assim vai, né? 6:35, parabéns a todos os repórteres fotográficos também. 6:35, 14 graus de temperatura, principais destaques de hoje.

0: Blumenau, 99 grupos vão desfilar na rua 15 de novembro, hoje, a partir das 9:30.
1: Tem os principais destaques de portais e jornais do Brasil.
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1: O grande assunto é um só, né? Na verdade, né? O burburinho que está acontecendo em toda a mídia nacional. Mensagens em poder da Polícia Federal expõem elos e indicam a atuação de Alexandre de Moraes a favor de Daniel Vorcaro. O dono do Master perguntou a ministro se deveria deixar o país 2 dias antes de ser preso. Eles se encontraram ao menos 6 vezes.
0: Bom, o assunto é esse, né? Então, nos destaques aqui da maioria dos jornais. Então, o Globo, abre aspas. Dá para segurar? Fecha aspas. Mensagens mostram Vorcaro recorrendo a Moraes para driblar investigação.
1: Na Gazeta do Povo do Estado do Paraná, PGR pede anulação de relatório da Polícia Federal contra Moraes e acusa Mendonça de atropelar o rito do STF.
0: No Zero Hora do Rio Grande do Sul, fim da escala 6x1 está na pauta da CCJ do Senado nessa quarta-feira.
1: Aí nesse total Florianópolis traz o seguinte, ó. Tarifa para embarque de passageiros no aeroporto de Florianópolis sobe, pode chegar a R$108,17.
0: No R7, mensagens entre Vorcaro e Moraes. Então, o R7 diz que está mostrando o que a Polícia Federal descobriu sobre a relação.
1: Na revista Veja, pagamento de contrato com o escritório era, abre aspas, o mais importante, fecha aspas, disse Vorcaro.
0: No ND+, não é sobre o Vorcaro?
1: Não.
0: Tá, então no ND+, é diferente. O Congresso vota a escala 6x1, taxa das blusinhas e PEC da segurança.
1: No AJ Notícias, denúncias de envenenamento de gatos levam a operação em agropecuárias aqui em Blumenau.
0: No portal O Auditório, moradores reclamam sobre estado de rua com obra abandonada na Itopavazinha, em Blumenau.
1: Destaque também do portal Blumenauense, homem cai de cachoeira e é socorrido em área de difícil acesso em Ascurra.
0: No informe Blumenau, FURB recebe ouvidoria do Ministério Público em ação de enfrentamento à violência de gênero.
1: Tá, ainda tem a previsão do tempo, tem esportes, tem loterias e o trânsito atualizado para você aqui na Clube. Trânsito que hoje tá legal, né? Tá tranquilo, né? Depois tem desfile e tudo mais. Fica ligado com a gente, te vai informando aqui na Clube, tá na Clube, tá bom demais.
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0: A Câmara de Vereadores de Blumenau aprovou ontem, segunda votação, na sessão de ontem, então, um projeto de autoria do Poder Executivo para criar uma política municipal de incentivo à pesquisa científica, tecnológica e à inovação. A proposta também cria o sandbox regulatório, um mecanismo que permite a empresas, startups, testar modelos de negócio, técnicas e tecnologias inovadoras em condições regulatórias especiais e simplificadas por meio de autorização temporária e acompanhamento do poder público. O projeto estabelece critérios para participação de empresas, apresentação e avaliação dos projetos, resultados. E aí, outra medida prevista é a criação do plano estratégico do ecossistema de inovação, destinado a orientar e integrar ações, programas, tudo voltado à inovação, tecnologia e empreendedorismo em Blumenau. A iniciativa tenta ficar alinhada aí às legislações federal e estadual sobre ciência, tecnologia e inovação. É meio que atualizando aí a situação aí sobre a questão do incentivo à inovação aqui para a cidade, a proposta aprovada na Câmara de Vereadores.
1: 6:40, 6:40, 14 graus de temperatura. Olha, uma pauta que também entra hoje, apesar de ser feriado em Blumenau, mas o Brasil continua, né? No setor do comércio que pede o adiamento da votação da PEC pelo fim da escala 6x1, que está prevista para hoje, quarta-feira, né? Entidades empresariais querem que o Senado deixe a discussão sobre o fim da escala 6x1 para depois das eleições e alertam para possíveis impactos sobre empregos e também preços. Quem traz mais detalhes é Rita Sardi, que conversou inclusive com Hélio Dagnoni, presidente da Fecomércio Santa Catarina.
3: A Confederação Nacional do Comércio de Bens, Serviços e Turismo, em parceria com a Fecomércio Santa Catarina e sindicatos empresariais, lançou uma campanha para pedir que a PEC, que acaba com a escala 6x1, não seja votada no Senado antes das eleições. A votação está prevista para esta quarta-feira na Comissão de Constituição e Justiça do Senado. As entidades defendem que a discussão seja adiada e afirmam afirmam que uma mudança na jornada de trabalho neste momento pode aumentar os custos das empresas e afetar principalmente os pequenos negócios. O setor empresarial cita como preocupação os juros altos, o crédito mais restrito, o endividamento das famílias, o aumento da inadimplência e a redução dos investimentos. Segundo

0: Segundo as entidades, custos maiores podem ser repassados aos preços, pressionando a inflação e afetando a geração de empregos formais. A CNC afirma que mais de 90% dos trabalhadores do comércio, serviços e turismo estão atualmente na escala 6x1. Em Santa Catarina, a Fecomércio estima que o fim desse modelo poderia provocar a perda de empregos nos setores de comércio, serviços e turismo, como explica Hélio Dagnoni, presidente da entidade.
1: Segundo o estudo nosso da Fecomércio, o estado poderia perder cerca de 27 mil empregos caso essa mudança seja aprovada. Por isso, é fundamental que qualquer alteração seja amplamente debatida. Essa construção tem que ser feita de acordo com a realidade de cada setor, para preservar empregos e a competitividade das empresas. O momento exige cautela, responsabilidade e diálogo.
0: As entidades defendem que eventuais mudanças na jornada sejam discutidas por meio de negociações coletivas entre trabalhadores e empresas. Para o setor, uma alteração constitucional dessa dimensão precisa de mais debate e análise dos impactos sobre cada segmento da economia. De Brasília, da Rede de Notícias Acaerte, repórter Rita Sardi.
2: 6:42, 14 graus a temperatura. Olha, moradores reclamam sobre o estado da rua Frederico Enzen, na Itopavazinha, uma obra abandonada ali, em função da operação do GAECO. Até mesmo ontem um ouvinte estava mandando aqui, na segunda-feira à noite, até achei interessante que um ouvinte mandou um vídeo aqui, não é, Edson, do carro circulando, e a gente vendo o vídeo, claro que são várias pessoas passando pela mesma situação, mas na segunda noite estava chovendo bastante, que não é aquela coisa de ter buraco e poça d'água, como é normal. Ali mesmo, o que aconteceu? Tinha asfalto, acabaram arrancando.
3: Sim.
2: Acabaram, e aí ficou uma buraqueira gigante e os carros andando assim, sem conseguir. Como é que essa suspensão aguenta ali, né? Passar.
3: Um cenário de guerra, né? Cenário de guerra. Parecia que tava passando aí por trincheira, por um campo de batalha. Porque
2: seria um jipe ali, né?
3: Aquele jipe antigo, né?
2: Exatamente. Aqueles, os Willys mesmo, aqueles grandões, né? Mas tem outra rua também. Não tá diferente lá na velha também. Enquanto não resolverem esse tipo de coisa e não resolverem essa operação aí também, não pode, a prefeitura não pode mexer, né? Não pode mexer enquanto não tiver uma autorização judicial.
3: É, não, é sobre isso que a gente vai falar aqui, mas essa parte da buraqueira, quando você vê, assim, para quem não passa lá na Frederico Enzen, para quem, e quando você vê o drama dos moradores, os comerciantes, aí você, num vídeo, numa imagem, né, num relato, a gente sente um pouco mais de perto, não é? Até mesmo tem um colega nosso aqui também, né, um colega nosso aqui também passou ali um vídeo e disse: olha, dá para fazer uma, eu tava até brincando com ele aqui internamente, dá pra fazer uma narração de buraco aí. Aí se o Galvão Bueno descobre, não é? Vai dizer um buraco atrás do outro. Como é que narra a buraqueira, né?
2: Vai faltar voz pra ele.
3: Pois é, né?
2: Tanto buraco que tem.
3: Agora, olha só, muito buraco, é um drama que o pessoal tá vivendo ali com aquela chuva toda, parou a chuva, mas os buracos estão ali ainda, até aumentam, né? Então o seguinte, não é? Então o seguinte, para você que ainda não acompanhou totalmente a situação, a rua Frederico Enzen, ela vinha recebendo ali uma, na verdade, uma obra que tinha mal começado, foi feito 8%, em torno de 8% da obra só, de reurbanização, só que é aquela coisa, tem que arrancar o que existia para fazer o novo. É meio que a rua foi destruída, a parte da pavimentação meio que destruída para fazer uma nova. A parte da destruição acabou sendo feita. E aí, quando vai fazer a parte nova, opa, deu a operação do GAECO, com a operação ponto final do GAECO investigando empresas envolvidas aí, né, em supostos esquemas ali de corrupção e tudo mais, a empresa Freedom, que estava executando a obra, ela não necessariamente ela tinha que ser afastada, tinha que ser retirada, porque a ordem, a gente já falou aqui várias vezes, não é? A determinação do Ministério Público é que nenhuma obra nova fosse iniciada com uma dessas empresas investigadas, mas poderia continuar, só que aquela história de que as empresas dava um problema de caixa, né? O dinheiro que recebe, o dinheiro ia lá sendo retido lá pelo Ministério Público, para poder eventualmente suprir depois eventuais desvios e tudo mais, não é? As empresas vão ter que se defender lá na justiça. Ok, a coisa corre na justiça, mas o prazo da justiça é uma coisa. O prazo para fazer obra e resolver o problema dos moradores é outro. E aí a empreiteira praticamente largou a obra. O investimento ali seria de 11,5 milhões de reais, recursos do Fomplata e pior ainda, né? Tem esses recursos, tem que prestar contas desses recursos e tudo mais. Problemão sério num dos principais corredores de serviços da região norte. Bom, eu entrei em contato com a prefeitura ontem, a Secretaria de Obras da Prefeitura disse que vai fazer o seguinte, que vai encerrar o contrato então, que já está no procedimento para encerrar o contrato com a empresa atual, que vai iniciar agora, que está iniciando os trâmites aí para uma nova licitação. E até lá promete uma intervenção paliativa, né? Mais emergencial no local. Vou ler a nota aqui que a prefeitura mandou, abre aspas. A prefeitura de Blumenau informa que está encerrando o contrato com a empresa responsável pela reurbanização da rua Frederic Enzen, para garantir uma solução imediata e melhorar as condições de tráfego no local. A prefeitura vai realizar de forma emergencial os serviços necessários de recuperação do pavimento com aplicação de asfalto. Paralelamente, a administração municipal já dará início aos trâmites para uma nova licitação que irá contratar a empresa responsável pela conclusão da reurbanização da via. A medida busca garantir uma solução emergencial para a situação atual, sem interromper o processo necessário para a conclusão definitiva da obra. Fecha aspas. Ainda o que está estranho aqui é só o seguinte. Como é que vai fazer um asfalto agora e depois vai contratar para fazer a obra? Se botar o asfalto, vai ter que fechar os buracos, né? Vai ter que passar uma máquina ali, nivelar. Se passar o asfalto, que asfalto vai ser esse? Que depois esse asfalto vai ter que ser quebrado para fazer de novo? Outra coisa, amanhã nós vamos conversar ao vivo aqui com o secretário Dick Reiter a respeito desse assunto, então vai poder explicar um pouco melhor com mais detalhes sobre outras obras também, não é amanhã aqui no Bom Dia Clube. Mas é aquela dúvida, como é que você vai fazer isso? Eu sei que tem pressa, tem emergência por isso, mas vão ser duas obras então? Uma obra paliativa, depois obra definitiva? Vamos acompanhando aí, seguindo essa situação, especialmente o drama dos moradores.
4: 6:48, 6:48, 14 graus a temperatura, vamos ao intervalo, de volta já.
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2: Agora 6:52, bom dia. Tá na hora mais um Bom Dia Clube, lembrando que sexta-feira tem sorteio de pizza da pizzaria Zandoná, também anexo ao posto, anexo também ao hotel, comecinho do bairro Itoupava Central. 991192730, nome completo, bairro, cidade, e manda aí pizzaria Zandoná. 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Vem trazer aqui uma prévia da previsão do tempo, daqui a pouquinho vem atualizada e também aí da Defesa Civil nosso Alerta Blue. Bom, hoje é feriado, né? Hoje não temos a previsão do tempo com a equipe lá do Alerta Blue. Bom, a quarta-feira inicia com nevoeiro, mas no decorrer da manhã o sol volta a aparecer e o tempo se mantém firme e ensolarado ao longo do dia. A mínima entre 12 e 14 graus e a máxima entre 22 e 24 graus. Vento fraco de oeste a noroeste, passando para leste e sudeste. 14 graus de temperatura, tempo nublado, né? Parece que vai correr tudo bem aí pro desfile que acontece logo mais às 9:30 da manhã. A gente vai agora mais a um intervalo e daqui a pouquinho a gente volta porque tem um horário político também obrigatório. 7:25 a gente volta com muito mais aqui no nosso Bom Dia Clube. 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
14: Uma excelente quarta-feira, bom dia.
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14: 7:28, 7:28, 14 graus a temperatura. Bem-vindo à informação, bem-vindo ao nosso Bom Dia Clube. Estamos de volta com mais informações para você aqui em 89.1. Bem, falando da previsão do tempo também para esta quarta-feira, 2 de setembro, aniversário de Blumenau. Quarta-feira inicia com nevoeiro, mas no decorrer da manhã o sol volta a aparecer e o tempo se mantém firme e ensolarado ao longo do dia. A mínima entre 12 e 14 graus e a máxima entre 22 e 24 graus. Vento fraco de oeste a noroeste, passando para leste e sudeste. São informações aqui da previsão do tempo. Para quinta-feira, a massa de ar seco sobre Santa Catarina mantém o tempo firme, né? Ensolarado em Blumenau também. Mínima de 13 e 15 e máxima entre 25 e 27 graus. Vento fraco de oeste a noroeste, passando de leste para sudeste. Não muito diferente de hoje, talvez amanhã com um pouquinho mais de sol e também a temperatura um pouquinho mais alta. São informações aqui do tempo para você, atualizadas na Clube.
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14: 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Olha só, o Senado aprovou ontem um projeto de lei que institui um regime tributário para incentivar a instalação de data centers no país. Os data centers são estruturas físicas que concentram computadores e servidores que armazenam, processam e distribuem grandes volumes de dados e aplicações digitais. Texto já foi aprovado na Câmara dos Deputados, substitui uma medida provisória que previa a criação desse regime especial aí para esses serviços. Então, com a tramitação concluída no Congresso Nacional, o texto segue para sanção presidencial. Então, Brasil tá na hora, né? Brasil virá em um país tecnológico e aí os data centers também um passo importante aí a ter mais serviços, atrair esse tipo de serviço, serviços digitais aqui pro país.
17: 7:30, 14 graus a temperatura e olha, hoje acontece também o desfile, né? Desfile aqui na 15 de novembro, né? Vai reunir cerca de 4.000 pessoas, cerca de 4.000 pessoas e 99 grupos que participam na quarta-feira do desfile de 176 anos de Blumenau na rua 15 de novembro. A programação começa às 8 horas no mausoléu Dr. Blumenau e a concentração para o desfile será às 8:30 na Alameda Rio Branco, com saída prevista para as 9:30. O palanque oficial ficará próximo à rua Floriano Peixoto. O tema desse ano é Blumenau pelo olhar das crianças, entre tradições e sonhos, construindo o amanhã. O desfile começa com a banda do 23BI, Batalhão de Infantaria de Blumenau, e termina também aqui com o Clube Náutico América. A expectativa é reunir 3.988 participantes. No ano passado, 3.659 pessoas participaram do desfile de aniversário. Portanto, teremos alterações aí também na cidade com relação ao trânsito. Trânsito que a gente traz atualizado agora para você.
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14: Bom, Arnaldo, falar de trânsito em feriado aqui em Blumenau é aquela coisa que não tem muito o que falar, na verdade, né? Todo mundo aí mais recluso hoje, né? Aproveitando o feriado, fazendo suas coisinhas também. Aproveitar que vai ter talvez até um solzinho aí, né? Que tá começando a aparecer um céu azul assim de leve, com muitas nuvens ainda aqui em Blumenau.
18: Mas a gente vai ter movimento no trânsito daqui a pouco, sim. Vai ter bastante talvez até congestionamento em alguns locais.
14: Exato, exato. A partir das 8:30 começa a concentração aí já do desfile, né? Já vai ter alterações aí também, né? Região da Alameda, 7 de setembro, que fica com a pista tomada também. A Alameda vai estar fechada aqui naquele trecho entre 7 de setembro e também a 15 de novembro. Aí a concentração do desfile por lá também. Então fique atento se você vai ao centro também a 15 de novembro para assistir o desfile. Vai pegar um pouquinho de congestionamento aí também, né? Se antecipe, vai um pouquinho mais cedo. Começa 9:30, mas chega mais cedo lá também, né? Aí aproveita uma pipoquinha, tudo mais. Aquele negócio que blumenauense gosta de desfile é bom demais, né? Tem movimentação na prainha também, o pessoal tá montando aí, tem também food trucks, tem uma série de atrações que vai ter por lá na prainha aqui em Blumenau. Na 470 tem um pouco mais de fluxo e movimento sentido Alto Vale, ali na região do Trevo do Celeiro do Vale, né? Mas passando aí pelas demais regiões, pouquinho mais lentidão também na saída da Werner Duve para quem vai acessar a marginal da 470. Tem um funilamento aí sentido Alto Vale também, você vai pegar um pouquinho mais lentidão aí na região da Altenburg, mas nada comparado durante a semana. Na saída aí da rua Dr. Pedro Zimmermann, mais próximo a 470, você pega assim um pouquinho de lentidão, mas trânsito fluindo normalmente, sem maiores complicações. Gustavo Zimmermann sem trânsito nesse momento, né? Tem lentidão? Não tem. Tem só o trânsito normal aí nessa época. Ó, já estão trazendo aqui informações da 15 de novembro, tem um pouco mais de fluxo ali também, vai ser o pessoal preparando aí também no comecinho para preparar o desfile aí também, né? E deve estar interditado já, né? Já tá fechado a 15 de novembro também para montagem e tudo mais. Trazer informações aqui do trânsito para você nesse feriado. Fica ligado com a gente aqui em 89.1. Tem as ocorrências também do trânsito.
18: Olha, a gente traz aqui informações aqui dos acidentes, ou dois acidentes de destaque ontem à noite e hoje de madrugada aqui na cidade de Blumenau, até porque nesse momento os bombeiros aqui pelo menos não tem registro de atendimento nesse momento agora aqui no município, mas esses dois acidentes deixaram duas pessoas feridas. Um deles foi ontem 10h10 da noite na rua Itajaí, ali pelo número 682 no bairro Foster, uma batida de frente, seguido de queda, né? Um Volkswagen Polo com placas de Navegantes, era dirigido por um homem de 38 anos, uma motocicleta Moto Sport 110, placa de Curitiba, e era pilotada por um homem de 27 anos. Motociclista ficou ferido, foi levado pelos bombeiros até o Hospital Santa Isabel. Uma da madrugada na rua Bernardo Reiter, na Velha, ali pelo número 1467. 1467 é mais ou menos no meio lá da Bernardo Reiter, né? Pela metade, imagino aqui. Né? No caminho. Já tá lá pelo Morro do Macaco, ali nessa numeração, né? Houve uma batida de frente entre um Polo também e um Ford Fiesta. Os dois carros com placas em Blumenau. O Polo, motorista de 52 anos. E o Fiesta, motorista de 37 anos, motorista do Fiesta ficou ferido, hein, vê? Não é tão comum a gente ver batida de carro na área urbana de Blumenau, aqui nos bairros e tal, e ver que tem vítimas nos carros. Geralmente as vítimas são pessoal das motos, não é? Mas nesse caso, o motorista do Fiesta, de 37 anos, ficou ferido e foi levado para o Hospital Santo Antônio ali, pelo Corpo de Bombeiros. Andar ali no Morro do Macaco também, né? Na Bernardo Reiter, né? Também requer atenção. Bom, são várias ruas de Blumenau, esse acidente foi de madrugada, 1h, né? Às vezes o pessoal se empolga um pouco, alguns aceleram um pouquinho mais, aí andam numa velocidade um pouco maior, se dá uma batida, mais chance de acabar tendo alguma vítima ferida também, mesmo na área urbana, tem que ter o cuidado, não é? Ontem de manhã a gente tava vendo aquele acidente ali no complexo do Badenfurt, é que eu só fui ver as fotos direito, Edson, depois que terminou o programa, é que foi derrubado um poste ali também, né?
14: Sim.
18: Um poste ali no complexo, e é interessante porque, puxa, eu acho muito bonito essas vias com esses postes de iluminação no meio, mas parece que tem carro que vive procurando poste, né?
14: Ah, tem, parece que tem um ímã naquilo, né? E é um poste bonito, diferente, iluminação que foi trocada ali, agora tudo em LED também, ficou bem legal. Agora eu fico perguntando quanto custa um poste daquele. Você sabe que se você bater e danificar um poste, o custo é seu, né? É. Isso é patrimônio público, no caso, né? Aí tem que falar, aí tem que fazer o quê? Tem que pagar também, né? Se tiver um segurinho, beleza. Agora, se não tiver, é caro, hein? É bem caro.
18: E se não foi ocupado, vai ter que, eventualmente, vai ter que se defender, né? Ou administrativamente, ou na justiça, mas se foi um erro, depois for constatado, foi um erro do próprio motorista, aí arca com custo, né?
14: Exatamente, vai ter que acionar aí também o seguro, tudo mais, vai ter que pagar o poste aí, como diz o outro.
18: Deixem,
14: né?
18: Nossos postes em paz, por favor, né?
14: Exato. Que mais nós temos aí de ocorrências?
18: Vamos para a área policial então, né? Pegando aqui já o setor da segurança de um modo geral, além dos acidentes de trânsito, deixa eu trazer aqui um homem que foi preso depois de invadir uma obra para furtar fiação. Como o pessoal gosta de invadir obra para furtar fios, não é?
14: Isso quando não pega a ferramenta, né? A maquetinha, aí a furadeira, né? E assim vai.
18: Eles ficam de olho.
14: Até carrinho de mão, né?
18: Lembra? Até carrinho de mão. Aí é interessante.

0: nossa casa, você deixa uma ferramenta lá no lado de fora e tal. Os pedreiros, quem trabalha com obra, sabem, eles sabem que as ferramentas deles são muito visadas aí pelos ladrões. Os ladrões sabem que aquilo tem um valor. Vão lá, olha, levar uma maquita. E o pior, né? Não é só o valor financeiro, tá levando às vezes o instrumento de trabalho daquele profissional, né? Tá levando ali um equipamento que é o ganha-pão dele. Então, por isso que eles sempre ficam preocupados. Bom, mas nesse caso aqui no bairro Escola Agrícola, ontem à noite, foi pelo furto de fiação. O homem de 45 anos foi preso pela polícia militar quando ele tentava, e não chegou a furtar, ele tava tentando furtar fiação elétrica e mais alguns objetos. Aí a PM deu voz de prisão em flagrante. Ele rompeu alguns obstáculos lá, entrou no local, mas foi surpreendido pelo proprietário. Aí ele tentou fugir, mas acabou sendo alcançado e contido pelos policiais. É bom chamar os policiais na hora, já pegar o sujeito aí durante a fuga ainda. Encontraram, os PMs aqui encontraram com esse homem suspeito uma faca, um alicate, fiação elétrica e uma bicicleta. É aquela história, tentativa de furto porque ele foi pego antes, mas ele chegou a levar o material. Durante o deslocamento para a delegacia, os policiais receberam informação de que uma bicicleta tinha sido furtada. Aí a vítima reconheceu que aquela bicicleta, a bicicleta que ele usou para ir até o furto, também era furtada. É o homem do furto, né? Nossa, mãe, hein?
1: Ele atrapalhou, né?
0: Olha, se for investigar mais, capaz até da ferramenta que ele usou ainda também ter sido furtada em algum momento em algum lugar, né?
1: Exatamente. Isso. E essa identidade é sua mesmo? Não, peguei também.
0: Só falta isso, né?
1: Só falta isso.
0: É. Agora, aí a vítima lá reconheceu a bicicleta que estava com ele preso, o suspeito foi levado para a central de plantão policial para os procedimentos legais. Gente, você que tá ouvindo, não é, claro, não é engraçado para a vítima, para quem é vítima de furto, tudo isso não é nada engraçado, é claro. A gente ri aqui no seguinte, que tem cada um, você que tá em casa também, às vezes tem que dar uma risada também, né? Porque tem cada ladrão aqui que é uma história, assim, que parece, é aquela tal coisa, né? Seria muito cômico se não fosse algo trágico para as vítimas, né? Mas os caras tentam furtar tudo, não fazem nada na vida, né? Faz nada na vida?
1: Não faz nada, pensa só em aprontar e pegar alguma coisa aí para se dar bem aí de forma fácil, tirando aí quem trabalhou e tem as coisas aí com o seu suor para tudo assim, até a questão de oportunidade faz o ladrão, tá vendo? Ele pegou a bicicleta, disse, já vou pegar e aproveitar, aqui ó, tem uma coisa, vou pegar a fiação também, né? Isso quando rouba a ferramenta também, né? Sempre tem um como diz o outro, um mal acabado que pensa nas coisas pro mal, né?
0: Aquele ladrão que pensa, ó, vou furtar uma fiação para vender a fiação e ganhar um dinheiro. Daí ele diz, tá bom, você tem ferramenta? Não. Então primeiro eu vou furtar uma ferramenta.
1: Isso.
0: Mas como é que você vai fugir? Então vou furtar uma bicicleta. Aí ele vai, né? Ele furta um monte de coisa para depois furtar a fiação. É um ladrão total, né?
1: Esse é, totalmente, né? Pensa só, tua mente voltada pro crime. Totalmente, infelizmente, né? Bom, 7:40, tem mais informações?
0: A gente traz aqui também aqui algumas informações aqui ainda do setor da segurança para você. Só deixa eu trazer aqui da região aqui de Indaial também, né? Trazendo aqui alguma coisa que chama a atenção no atendimento aqui da Polícia Militar, porque em Rio dos Cedros foram dois veículos que foram encontrados, dois veículos furtados ali, o furto foi maior, né? Dois veículos com registro de furto, um Hyundai HB20 2026, ó, carro novo.
1: Novinho, hein?
0: Novinho, hein? Ele foi furtado dia 29 de agosto, agora na semana passada, sábado. Ele foi furtado, sabe aonde? No aeroporto de Navegantes, rapaz, olha só.
1: Como faz
0: ali
1: isso?
0: Ali no estacionamento ali, né?
1: No estacionamento?
0: Bom, não sei, ali nas proximidades, né? É. Não tem o local exato, né? Mas, mas ali, ele foi furtado ali, o registro ali, deve ter sido ali bem nos arredores. O responsável pela locação do carro não devolveu o automóvel na data prevista. Ah, no automóvel locado aqui, né? Era isso.
1: E cara, hoje em dia é difícil conseguir roubar, digamos assim, é difícil conseguir roubar um carro, né? Ou alguém roubar um carro, por quê? Porque ele tem as chaves codificadas, assim, todo o sistema de segurança, não é tão fácil assim, antigamente era bem mais fácil, né?
0: Mas ele tinha um rastreador aqui, né? Tinha um sinal.
1: Ah, carro locado, né?
0: Tinha um sinal de localização dele. Aí eles acharam, foi o que ajudou ali, foi na madrugada aí em Timbó. Ele passou por Timbó, né? Eu tô pegando a informação aqui agora. Ele passou por Timbó e disse, ó, esse carro tá em Timbó. Aí depois, continuado rastreando, deve ter perdido o sinal em algum momento ali. Ó, já tá em Rio dos Cedros. Aí vira ele em Rio dos Cedros, aí acionada a polícia. Aí a polícia militar foi até um local, foi fazer buscas, aí encontrou uma caminhonete Toyota Hilux. Deixa eu ver, essa não tem o ano aqui não, né? Mas aí foi constatar também, não tinha placa de identificação, tinha sido furtada essa caminhonete.

0: né? Tem Joinville. Aí os PMs receberam informações aí de populares que o HB20 estava circulando na região. Aí eles tentaram as buscas, localizaram o veículo abandonado no meio de uma mata, também sem as placas. Os dois veículos foram recuperados e os procedimentos legais, mas não acharam os ladrões. Mas eu tô olhando a foto aqui da Hilux, não tem o ano dela, mas ela é bem novinha, bonita aqui, hein? Olha só, bonitona. E também o HB20 também, bem novo. Olha, tô vendo aqui a imagem, no meio do mato, no meio da floresta mesmo, não é uma matagalzinha, não é uma capoeira ali.
1: É a beirada de estrada que enfiou o carro ali dentro,
0: O cara meteu lá, entrou lá, numa, abriu uma trilha, alguma coisa, e tentou esconder esse carro no meio do mato, tô vendo, no meio de árvores aqui e tudo mais, e também no meio do mato essa caminhonete Hilux 4x4 aí, não sabe se é o mesmo ladrão, se é o mesmo pessoal, mas na mesma região ali, nas mesmas mediações em Rio dos Cedros. Você vê, um furtado em Joinville, o outro furtado em Navegantes. A gente tá com essa curiosidade de como é que foi, mas como era carro de locação, né? Alguém pegou e
1: não devolveu, foi embora com o carro, né? E aí tem a questão da ideia, né? Tem a ideia da Hilux também, a Hilux, por exemplo, não deve ter sido locada, claro, né? Deve ser outra forma de furto aí também, outra forma de roubo, mas aí caminhonetes dessas geralmente não param no Brasil, né? São levadas para fora e para desmanche, para legalização, depois volta com preço de banana para cá. É complicado. É uma caminhonete bem visada, inclusive.
0: Pois é, são algumas das informações aqui do setor da segurança, para ir atualizando você que nos acompanha aqui na Clube.
1: 7:43, 7:43, 15 graus a temperatura. 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E olha, você já fez algum Pix errado ou caiu num golpe do Pix? Tem uma mudança importante aí também, né? A nova regra contra o golpe do Pix errado começa a valer. Agora o usuário tem até 80 dias para contestar as devoluções por fraude. Quem traz mais detalhes a respeito também é Renato Ribeiro, repórter da Rádio Nacional.
2: Já estão valendo as novas regras de segurança do Pix. A partir desta terça-feira, o usuário tem até 80 dias para contestar devoluções por fraude. Antes, o prazo era de 30 dias. A medida é para proteger principalmente lojistas e pequenos comerciantes contra o golpe do Pix errado. Funciona assim: um criminoso faz uma transferência para sua conta, finge que foi por engano e pede o dinheiro de volta. Só que ele indica uma conta diferente para o depósito. Ao mesmo tempo, o golpista aciona o banco dele usando o MED, o mecanismo especial de devolução do Banco Central. Ele alega que foi vítima de golpe e pede o reembolso. Resultado: o banco bloqueia o saldo e devolve o dinheiro. No fim, o golpista recebe o valor duas vezes. Por isso, atenção: se alguém disser que fez um Pix por engano, cheque primeiro o extrato. Jamais faça uma nova transferência para uma conta diferente. O correto é entrar no aplicativo do seu banco, ir no extrato daquela transação e escolher a opção devolver Pix. Assim, o valor retorna direto para a conta de origem e cancela a tentativa de golpe. Da Rádio Nacional em Brasília, Renato Ribeiro.
1: 7:45, 7:45, 15 graus, né? Já fez Pix errado sem querer, não?
0: Não.
1: Eu também não, sempre presta atenção.
0: Eu não mando Pix pra ninguém, eu só recebo.
1: Eu vou te passar minha chave aqui, você pode começar a passar, tá?
0: Eu não pago ninguém, eu só recebo, né?
1: Tá assim, então. Tem pessoas que até fazem aí Pix e acaba se confundindo aí na chave Pix e tudo mais, né? Mas eu sempre confiro também na hora de fazer o Pix de quem é a pessoa. Até pergunto, é Arnaldo mesmo? É Arnaldo Zimmermann? É, esse é meu Pix. Então tá bom, perfeito. Porque se não, sei lá, né? Você pode mandar errado e sem querer aí, mas agora tem a facilidade de reaver também, mas tem 80 dias até.
0: Essa coisa do Pix não pagar, a gente brinca, claro, mas eu vejo como o pessoal, muita gente vai, qualquer coisa que consome vai pagar com Pix, né? Sim. Eu ainda tô meio antiquadinho, ainda fico usando o cartão de débito para pagar as coisas, quando não tem o dinheirinho trocado, abaixo de R$10 aí, mas no cartão, mas eu vejo o pessoal já pagar no Pix, aí parece que é mais rápido, mas geralmente na fila do caixa eu vejo que quem vai usar o Pix demora mais do que o cartão.
1: Sério?
0: É, porque sempre tem, vamos dizer assim, tem uma fila de 5 pessoas. Uhum. 3 ali, a conexão vai ser rapidinho, vai tudo funcionar.
1: Sim.
0: Mas tem um que vai abrir o lance do banco dele, aí trava, aí a internet demora, aí não sei o que, aí fica, aí você tá atrás da fila esperando e tal. com o cartão também dá esse tipo de problema, mas parece que a tecnologia das maquininhas do cartão tá mais rápida, ainda mais por aproximação ali, né?
1: É, porque pensa que tem duas possibilidades, né? Se você vai pagar com o Pix e vai aproximar lá o seu celular, ou vai ler o celular, você depende da internet do seu aparelho e também da maquininha. Agora, se você vai pagar num cartão de débito e você vai só fazer aproximação ou inserir o cartão lá no caso, só depende da internet da maquininha, quer dizer, uma menos vai incomodar.
0: É, uma coisa que tá me chamando a atenção uns tempos ali, muitos entregadores, eu não sei se é regra geral, botijão de gás, de água, de coisa assim, quando você vai pagar por Pix na frente da sua casa, muitos deles não esperam a confirmação, né? Eles confiam que você tá aqui, ó. Ah, peguei aqui o Pix, li o QR Code, mandei, tá feito. Antes a gente pegava o quê? Pegava lá o comprovante, mandava pra ele, a viazinha e tal. Agora disse, não, ele confia, porque se der alguma coisa errada, ele volta ali depois,
1: exatamente,
0: né? Eu acho que ele volta, acho que volta, não sei, né?
1: Acho que não, vai voltar, com certeza, porque senão você descontar dele, né?
0: Exatamente, mas tem aquela coisa pra ter agilidade, então ele faz ali um roteiro e o Pix, claro, o Pix popularizou, muita gente pagando por Pix. A internet que atrapalha um pouquinho, mas no resto é uma maravilha.
1: Ah, com certeza, né? Muito bem, agora 7:47, 15 graus a temperatura. A gente vai trazer as informações também do esporte atualizado para você.
0: Esporte Clube. É, não é porque é feriado em Blumenau que o resto para, e o futebol também continua, né?
1: Hoje por tem aí, Vascão.
0: Né? Tem. E ontem teve o jogo de volta das quartas de final da Copa do Brasil. O Atlético Mineiro venceu o Cruzeiro por 2-1, assim o Galo garantiu a vaga na semifinal. Parece que foi de forma heróica, né?
1: Foi.
0: Não vi o jogo, só vi os últimos dois minutos.
1: Acompanhei a sinopse do jogo ali, o que passou, o resumo, olha, não foi fácil, viu?
0: E foi na Arena MRV, que é o estádio do Atlético, né? É engraçado, eu tava dando uma olhada ali nas últimas imagens, nos últimos minutos, o pessoal assiste o jogo em pé mesmo, né? Se tiver alguém que quiser sentar lá, não vai ver o jogo, né? Tem que ficar em pé. E a torcida do Galo tava em pé, mas muito empolgada mesmo. Só que quem abriu o placar foi o Cruzeiro. O Caio Jorge abriu o placar aí para a Raposa no primeiro tempo, após a expulsão de Vidalba na etapa final. E aí o Atlético Mineiro virou o jogo com gols de Vitor Hugo e Fred. Aquele Fred da seleção brasileira.
1: Aquele.
0: Não o Fred Cone. Ah, desculpa. não o Fred centroavante, coitado. O Fred centroavante foi um baita jogador, baita centroavante do Cruzeiro, do Atlético, do Fluminense e do Lyon. Mas na seleção brasileira, na Copa 2014, não fez nada. Só que esse Fred aqui é aquele meio de campo, né? Que é meio de campo da seleção. Então isso. O Fred fechou o placar agregado em 3-2 e aí deu Galo, não deu mais uma pro Arthur Jorge, técnico do Cruzeiro, eliminado da Libertadores, agora eliminado da Copa do Brasil, né?
1: A Raposa voltou pra toca, né? Não teve jeito.
0: Pois é.
1: Muito bem, Londrina e Juventude também jogaram ontem, né? Pela Série B, 25ª rodada, em duelo aí extremos no Estádio do Café, o líder Juventude segurou o empate sem gols com o Londrina. O resultado do time gaúcho foi a 46 pontos e ampliou a liderança, enquanto Tubarão permaneceu na 18ª colocação também, né? Tivemos aí também o Londrina, né? O Londrina tá aqui, tá.
0: Por algum motivo você tá chamando de Tubarão, né?
1: Exatamente.
0: Mas não é o nosso Tubarão aqui.
1: Não é o nosso Tubarão, né? Tubarão é o time, é o denominação.
0: É o apelido, né?
1: Isso. E hoje, quarta-feira, também é de decisão, dois jogos válidos aí pelas quartas do final da Copa do Brasil. 9:30 da noite, a bola rola simultaneamente nas duas batalhas aí, também valendo vaga na semifinal. Vai ter Santos e Palmeiras, clássico, né? Na Vila Belmiro, né? Peixe tem missão quase impossível, né? O jogo de ida foi 3-0 e o Santos, pelo milagre, pode ganhar também, carimbar a vaga, mas acho que vai ser difícil, viu? Mesmo com o Neymar e tudo mais.
0: O Neymar vai jogar, hein?
1: Vai.
0: Ele não jogou o primeiro, parece que era por causa da grama sintética do estádio do Palmeiras, né? Porque ele não pode, o Neymar não pode jogar em grama sintética, né?
1: Exatamente, não. Outras vezes, algumas vezes até a bola atrapalha, né? Mas vamos lá, tem Vitória e Vasco hoje também no Barradão, né? O clima vai ser um clima aí de caldeirão lá em Salvador, e olha que lá no Barradão não é fácil, viu, jogar lá dentro. Também o Vasco garantiu a vitória no primeiro jogo por 1-0, né? E agora o Leão quer o apoio também da torcida para virar o confronto. Quem é que vai avançar aí nesse confronto? Será que vai dar vitória? Será que vai dar Vasco? O Vasco tá bem aí na Copa do Brasil, porque se falar aí no brasileiro, meu amigo, não tá fácil, não. Hoje tem um jogo atrasado também, né?
0: Mas qual é o apelido do Vasco? Porque do Vitória o apelido é Leão, né? Do Vasco é qual?
1: O Gigante da Colina.
0: O Gigante da Colina. O Leão no Gigante da Colina. Quem vai levar melhor, né?
1: O Gigante da Colina, exatamente.
0: Tem gente que aposta no Leãozão, tem gente que apoia no Gigantão.
1: Exatamente.
0: Hoje tem um jogo atrasado também.
1: Jogo atrasado é Flamengo e Mirassol, 7:30 da noite, então, jogo atrasado, Flamengo aí que é o apoio da sua torcida para subir na tabela, mas o Mirassol chega querendo aprontar no Rio de Janeiro.
0: É que se O Mirassol, ele tá lá na zona do rebaixamento no Brasileirão, só que o Mirassol tá aí, tava aí disputando Libertadores, tudo mais. Mirassol que, assim, como a gente já falou aqui, uma cidade de 60 e poucos mil habitantes, um time que chegou na primeira divisão, foi pra Libertadores e tudo. Se ele conseguir escapar do rebaixamento aí, só mantendo, ele já tá fazendo ali um grande feito histórico nesses últimos anos, né?
1: Com certeza, com certeza. Bom, 7 horas mais 52 minutos, 15 graus de temperatura, tem as loterias também, é feriado em Blumenau, mas tem loterias.
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1: Muito bem, a Mega Sena acumulou, tá em 41 milhões, dezenas sorteadas no sorteio de ontem, terça-feira, 16, 30, 40, 47, 48 e 60. Não tivemos acertadores, né? Amanhã tem mais o concurso, 41 milhões é o prêmio então. A Loto Fácil teve um ganhador também, prêmio para o próximo concurso é 2 milhões, né? E esse ganhador ontem levou 1.219.021 reais, né? A estimativa de prêmio é 2 milhões, mas o pessoal tá levando em torno de 1.500.000, 1.200.000, cada vez que acerta aí também, quando não divide, né? A Quina teve também um concurso ontem, não tivemos acertador, está acumulado em 12.500.000 reais. 33, 36, 49, 61 e 71 são as dezenas sorteadas. Loto Mania tá em 2.700.000. Segunda-feira teve concurso, hoje tem mais um, não tivemos acertadores na segunda-feira, 2.700 é o prêmio então para aí a Lotomania. A Time Mania tá acumulada também em 11.700.000. Tivemos concurso ontem, né? 19, 22, 27, 28, 49, 67 e 73. E o time do coração foi o Juventude do Rio Grande do Sul, que jogou ontem aí contra o Londrina, acabou ficando no empate, né? Também dupla cena, tivemos concurso na segunda-feira, hoje tem de novo, 2.800.000 reais é o prêmio. Informações aqui na Clube 89,1. Intervalo. A gente volta já com muito mais aqui na programação Clube, também as considerações finais do nosso Giro Notícias.
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3: 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Estamos de volta com o nosso Bom Dia Clube. Hoje, quarta-feira, 2 de setembro, aniversário da cidade de Blumenau, feriado aqui em Blumenau, né? 7 horas mais 58 minutos, 15 graus de temperatura. 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Manda o nome completo, manda aí tudo certinho para você concorrer também. 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Abraço aí para Sandriele ligada com a gente, obrigado pela companhia. A Marilyn também. Abraço aí pro Edson Baumgartner também. A Gorete Passos está sempre ligadinha com a gente. Feriado ou não, tá lá trabalhando e curtindo a programação com a gente, viu, Arnaldo? É importante também mandar um abraço aí pra Gorete dos Passos, nossa fã de carteirinha aqui. Tem também aqui, deixa eu ver quem mais, Érica Azevedo também tá ligada com a gente. Abraço aí pra Nena. Ô, Nena, abraço pra você, tá ligadinha desde cedo aqui na programação Clube, né? Sendo assim, a gente vai passar pro nosso giro de informações, giro de notícias, tudo que a gente falou hoje e os principais destaques.
4: Olha.
3: Apareceu uma vinheta aqui no meio, mas tá bom, pois, né? Vamos lá. Bora lá.
4: Agora sim. Agora vai. Olha só, hoje a gente falou aí sobre a mudança de empresa que deve ocorrer aí na obra da rua Frederico Enzen, na Itopavazinha. Aprovação na Câmara de Vereadores sobre política de incentivo à inovação, desfile de aniversário de Blumenau, daqui a pouco 9:30. Já começaram as comemorações aí, mas 9:30 começa o desfile. O pessoal já começa a se concentrar, 8:30 concentração oficial ali na Alameda. E a Mega Sena também acumulada, os acidentes de trânsito, carros furtados recuperados, homem preso, aquela invasão na obra lá para furtar a fiação. E deixa eu aproveitar para dar um feliz, no encerramento, Edson, um feliz aniversário a Blumenau, a todos os moradores de Blumenau, porque a gente encerra comemorando, fazendo o quê? Tomando café,
3: né? Tomando cafezinho.
4: Hoje também,
3: né?
4: Toma café,
3: toma,
4: né?
3: Toma café, né? O feriado é só para quem do administrativo, a gente tá trabalhando aqui.
4: Então, sobra
3: o cafezinho, tá aqui.
4: Sobra mais café pra gente.
3: Sobra mais café também, né? Já até esperei uma cuca, mas não veio, mas tudo bem, né?
4: Bom, aí os estagiários também não vieram, né?
3: Também então, não vieram, né? É. Foram comer cuca lá com o Catene.
4: Pois é.
3: Muito bem, fechando mais uma edição aqui do nosso Bom Dia Clube, tomar aquele café delicioso também aqui da Duarte Café. 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Vou tomar aquele cafezinho e preparar a edição de amanhã. E tá na Clube?
4: Tá bom demais.
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contestar uma devolução já realizada através do mecanismo especial de devolução, caso suspeitem que o pedido de estorno do cliente foi fraudulento. Bom, a medida visa proteger os vendedores de golpes e contestações indevidas. E a alteração impacta diretamente o MED, né? Uma ferramenta que permite a devolução de valores em transações suspeitas. Com o novo prazo, o empreendedor ganha mais tempo para reunir a documentação necessária e provar que a venda foi legítima.

permitindo ao comerciante reverter a operação se comprovar a legitimidade da venda. Para mais informações, acesse clube.fm. E eu tô esperando, claro, a sua participação aqui no, na nossa enquete. Você vai contar aí no que você é melhor no mundo.

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0: Tá começando mais um Cine Clube. 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Tá vendo como é que é bom? Então bora falar do Cine Clube. Bom, o tema de hoje, né? A gente volta lá pra 1990. Quem é que lembra daquele filme O

turnê internacional lançado pela marca Corona, tá? A seleção reúne destinos de 6 continentes e inclui praias de São Paulo, Rio, Pernambuco, Bahia, Maranhão, Pará, Rio Grande do Norte, Alagoas e Santa Catarina. Bom, entre as praias brasileiras, um dos maiores destaques é a Praia do Bonete, em Ilhabela. Bom, o destino recebeu 3 sóis, né? A classificação máxima usada pelo Corona Beach 100 para chegar à praia, que é cercada pela Mata Atlântica. Bom, é possível encarar uma trilha de aproximadamente 4 horas, mas isso caminhando, andando, tá? Ou fazer o trajeto pelo mar, naturalmente de barco, né? Agora tem uma opção também de você ir num jeep, aí demora um pouquinho menos de 40 minutos, tá? A lista divulgada em junho foi elaborada a partir de indicações locais e da avaliação de uma equipe editorial e de especialistas, entre eles surfistas, mergulhadores, conservacionistas e conhecedores de praias. Os destinos são analisados por critérios como beleza da paisagem,

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0: 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Vai ser inesquecível. Então manda aí, me conta. Que você é melhor do mundo, Elias. Bom dia!
2: Bom dia, bom dia, bom dia, Clube, bom dia, Marcos Braga. Bom dia, ouvinte mais bonito do Brasil, na melhor do Brasil, ok? O Elias me dá essa mão pra sua, sobre enquete aí. É. Cara, eu sou bom em zoar time adversário, torcida adversária.
0: É mesmo,
2: porque contra fato não há argumento. Tá certo. São Paulo não é um campeão de tudo, beleza?
0: É.
2: Então eu zoo mesmo.
0: Ah, entendi.
2: Principalmente a torcida do Flamengo, que dizem que é a maior e não é, entendeu?
0: Ah, entendi.
2: Valeu, aqui é tá bom demais, valeu, Marcão. Guardou com chuva, beleza.
0: Boa, valeu, Elias. Agora me tira uma dúvida, vem cá. Você falou que o São Paulo é maior do que a do Flamengo, que o tamanho da torcida é isso mesmo ou não?
3: Não, brincadeira.
4: Você é um fanfarrão,
0: senhor. Você é um fanfarrão, hein, Elias? Oh, oh, oh. Pode ser que seja assim, um pouco mais de título, tem aí um mundial a mais, mas falar que é maior do que o Flamengo, não, né? Ah.
5: Já é a quinta vez que você liga assim do nada, que dorme em cama separada.

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1: Tá começando o Pediu, Tocou aqui na Clube 89,1, 10 horas pontualmente, 20 graus a temperatura, um sol aparecendo aqui na cidade de Blumenau, entre nuvens e tudo mais, né? Aniversário da nossa bela Blumenau, 176 anos, parabéns Blumenau e parabéns a todos que fazem também essa cidade maravilhosa. Começar aqui o nosso Pediu, Tocou nessa manhã do dia 2, então hoje é dia de Santa Doroteia, dia do florista, parabéns, dia do repórter fotográfico também, parabéns a todos os repórteres fotográficos. E hoje temos prêmios também, hoje quarta-feira, nós temos pizza Dom João, 8 fatias, 2 sabores, aquela experiência única de sabor e qualidade, pizza, quer pizza nesse feriado? Vai bem, né? Todo dia vai bem pizza, ainda mais se for Dom João. Então manda seu nome completo, bairro, cidade e interage com a gente aqui na clube em 89,1. Pra começar, tem Zé Neto e Cristiano, vamos junto? Vamos de balde.
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0: Sonora Clube tá bom demais. Marília Mendonça, Ausência, fechando a primeira sequência aqui do nosso Pediu Tocou. Bora participar com a gente. Deixa eu trazer aqui a participação da Camille ligada com a gente. Obrigado pela companhia, né? Simone Churubi tá com a gente também. Tudo bom? É ótima quarta-feira de trabalho pra nós hoje. É, estamos trabalhando também, né? Valeu, abraço. Né? Parabéns, Blumenau, pelo seu aniversário. Mandou ela aqui também. A Edileia Hansen também tá com a gente, né? Pra esse dia tão especial, vai bem uma pizza, né? Com certeza, Edileia. Abraço pra você, o bairro é Badenfurt. Nayane tá com a gente também. Aqui é feriado, viu? Ah, o Baby Gael na torcida pra ganhar a pizza, né? Somos daí tua pavazinha. Tá brincando ele, né? Show de bola. Você pode participar com a gente também no 991192730, nome completo, bairro cidade, bota assim, ó. Eu quero pizza. Pizza Dom João, né? Tem também aqui o Ricardo Reiter do Badenfurt, né? Ótimo feriado pra você também, tá? Bom descanso, né? É, Van Heider também, Luiz Alves, cheiro de culpado, pediu pra tocar aqui, vamos encaixar. Melita Heider, beijo grande também, né? Abraço pra você também, Benedito Novo, né? Beijo. Tem participação aqui também, Fernanda Miranda, ligada com a gente, ganhando os melhores prêmios, só sintonizado na clube, né? Fernanda Miranda, do bairro Passo Manso, grande abraço, tamo junto. Trazer também a previsão do tempo nesta quarta-feira, 2 de setembro. Tem um solzinho agora, né? Sol, bastante nuvens, né? É, já tive, tá rolando aí o desfile também na 15 de novembro, né? Bastante movimentado, por sinal. O pessoal da Prainha também tem uma movimentação por lá, né? Uma passadinha pra conhecer a Prainha, se você ainda não conhece, aproveita esse feriado. Tem várias atrações lá, tem barraquinhas, tem food trucks, tem uma feira acontecendo lá também. Uma passadinha por lá. Logo cedo tinha umas capivaras também. Tava acompanhando ali, né? Bom, a massa de ar seco que cobre aí Santa Catarina deixa o tempo firme, com predomínio de sol entre nuvens nesse feriado, né? A temperatura fica em elevação e à tarde tem sensação térmica agradável, máximo entre 23 e 25, vento fraco em direção variável. Amanhã, quinta-feira, de amanhece com condição para formação de nevoeiro, né? Entre manhã e tarde também meia presença da variação da nebulosidade, só aparece, tá? Só aparece também. Entre 15 e 17 a mínima e 26 e 28 a máxima. Vento fraco de noroeste passando para sudeste e leste amanhã, nesta quinta-feira. Deixa eu ver se fala alguma coisa sobre chuva aqui até sexta-feira. Sexta-feira começa entre nuvens, né? Temperatura rápida de elevação, mas o tempo muda a partir da tarde, né? Uma nova frente fria avança e traz condição de pancadas isoladas de chuvas e trovoadas, mínimo entre 16 e 18 e 25 e 27. Hoje eu digo que vai faltar água na cidade, né? Todo mundo lavando roupa, né? Tanta chuva que deu aí, não deu pra lavar roupa, agora você vai lavar roupa, então final de semana se prepara, vem mais chuva por aí também na região de Blumenau. Informações do tempo aqui na Clube atualizadas.
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0: abraço para as velhinhas, começando pelo mundo dos famosos. Vamos lá então, quem tá de aniversário hoje é Keanu Reeves, né? Ator, músico canadense, né? John Wick, quem nunca viu, né? John Wick também, vários aí. Matrix, quem nunca viu também, né? É, fez Velocidade Máxima. Constantine, o Advogado do Diabo, entre outros também, né? 62 anos, ele que é um filântropo também, né? Ajuda muita gente mundo afora também e vive uma vida simples, apesar da fama, apesar de ter muito dinheiro também, né? É, eu lembro do Matrix, né? Quando ele fez o filme, ele gostou tanto de fazer a série e tudo mais ali, a trilogia, que todo o pessoal que trabalhou na produção do filme, ele deu uma Harley Davidson. Exatamente, o pessoal falava assim, como era bom a moto, não sei o que e tal, e ele foi lá e acabou comprando uma Harley Davidson para todo o pessoal que trabalhou na produção aí do Matrix. É entre outras coisas também, ajudou muita gente aí, com filantropia também ajudou, Hospital do Câncer também, muitos aí ele ajudou. Hoje também é aniversário de Ramon Valdez, né? Ele faleceu aos 64 anos, mas Edson, quem é Ramon Valdez? Se eu falar que é o Seu Madruga, lá do Chaves, você vai lembrar, né? Faleceu cedo, 64 anos, lá em 1988, né? Fez uma série aí de filmes também, era galã na época, viu? Quando era mais novo, era galã. Também hoje é aniversário de Salma Hayek Pinault. Ela é a Salma Hayek, né? Fez aí Um Drink no Inferno também, fez Frida Kahlo também, né? Como atriz, entre outros filmes também, né? Ela que é mexicana, 60 anos, lindíssima, Salma Hayek. Também Arnaldo Antunes, aniversário hoje, 66 anos, era DJ, ex-VJ, artista visual brasileiro, é do Titãs, né? Ele que fez muito tempo aí parte do Titãs, em 92 ele acabou deixando o Titãs e saiu para a carreira solo. Tá completando 66 anos. Quem mais está de aniversário hoje? Vitor Fazendo, né? Ator também brasileiro, 68 anos, fez várias novelas como Barriga de Aluguel, também O Clone, América, Caminho das Índias, entre outros também. Hoje quem está de aniversário também são nossos ouvintes. Mandar os parabéns aqui para o Maicon de Gaspar. Parabéns, Maicon. Felicidades, muitos anos de vida, né? Quem está de aniversário também é o Daniel da Fortaleza. Parabéns.
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13: Você sabe que você tá na Clube, tá bom demais, né? Já participou? Manda mensagem aqui também no 991192730 com o nome completo, bairro, cidade, e interage com a gente também, né? Afinal de contas, hoje tem pizza, pizza Dom João, 8 fatias, 2 sabores. Participa pelo WhatsApp 991192730. Deixa eu mandar um abraço aqui para o Thiago Zaleski, da Itapavazinha, trabalhando no feriado e acompanhando a Clube também. Vou tentar achar o teu Extreme aqui pra tocar More Than Words, tá bom? Abraço, obrigado pela companhia, tamo junto. Agora tem Menos é Mais.

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Morada na Clube tá bom demais. Agora 10h38, 22 graus, temperatura, sol brilhando de leve aqui em Blumenau, né? Bastante nuvens ainda, você ligado com a gente, aproveitando o feriado de Blumenau. Daqui a pouquinho tem sorteio também aqui do par de passaportes do Allianz Parque, né? Afinal de contas, aniversário de Blumenau.

0: informações aqui na Clube. Olha, a Anvisa proibiu nessa quarta-feira a suspensão da fabricação de produtos de limpeza da unidade Unilever, localizada em Vinhedo, São Paulo. A ação é preventiva e foi adotada após inspeção realizada entre os dias 24 e 28 de agosto pela Agência de Órgãos de Vigilância Estadual e Municipal, né? Para quem não sabe, a Unilever fabrica Omo, Comfort, Brilhante, Clear e mais algumas marcas também aí no mercado, né? Durante a inspeção que foi feita pelos três órgãos, foram identificadas falhas nas boas práticas de fabricação, que são requisitos que as empresas devem cumprir para assegurar que a produção conte com sistemas de controle de qualidade adequados. Entre as inconsistências mapeadas estão falhas no controle realizado durante a fabricação e antes da liberação dos produtos, deficiências do monitoramento da água utilizada no produto, no processo produtivo, e também a fragilidade na investigação e correção de problemas identificados pela própria empresa. Na verdade, não é algum problema de algum produto, na verdade, né? Mas está sob avaliação aí também, né? E o objetivo das operações é verificar o cumprimento das boas práticas de fabricação e fortalecer a qualidade e segurança dos produtos disponibilizados à população, né? Então, a Anvisa suspendeu a fabricação de produtos de limpeza em unidade da Unilever, justamente por essa falta de boas práticas, mas não por algum problema específico em um produto dele, certo? Informações aqui na Clube, nos 89,1.
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5: De volta com o Pediu, Tocou, mais participações, manda mensagem. Joãozinho Santos, tá de folga hoje, né, Joãozinho? Abraço pra você, parceiro. Ouvindo a Clube FM também, né? Trabalha lá na Serpa Embalagens, aí durante a semana ele não consegue ouvir sempre a gente, né? Mas hoje feriado, tá junto aí com a gente. Boa sorte no sorteio, Joãozinho. Tem pizza, tá? Pizza Dom João, 8 fatias, 2 sabores. O Orivaldo Noli tá ligado com a gente também. É parente aí da minha esposa? Pode ser, né? Noli, né? Quem sabe, né? Lá da Velha Central também. Abraço aí pro Eduardo Ledra, a Marilise Frantz tá com a gente também, obrigado pela companhia. Fala Lise, Lise Monari, bairro Itopava Norte. A Lise mandou áudio, né? A Lise, se não me engano, ela é motorista de aplicativo também. Deixa eu ver aqui. Oi, bom dia.
8: Oi, Edson, bom dia, Lise, bom dia. Da Itopava Norte. Tô aqui trabalhando e levando a Clube de carona. Me coloquem no sorteio dos ingressos, quero muito. E da pizza também.
5: Tá bom.
8: Obrigada,
5: então.
8: Bom dia.
5: Bom dia, dá tempo de você participar ainda com a gente também lá no Instagram, tá? Vai lá, tem um post lá também dos ingressos pro Allianz Parque, manda aí sua mensagem, hoje é o sorteio também pra você desse presentão, além da pizza Dom João, tá bom? 99119-2730, nome completo, bairro ou cidade. Teddy Swims.

0: Bom dia pra você ligado aqui na Clube 89,1, 11 horas mais 2 minutinhos. Ana Castela, olha o doutor. Quer pizza? Pizza Dom João? Vou trazer pra você. Só faz o seguinte, participa comigo. 991192730, nome completo, bairro ou cidade.
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4: Estamos agora numa boa? Sim, sempre, né? Feriado mais ainda, né? Manda mensagem no 991192730. Nome completo, bairro, cidade, interage com a gente, concorre também aqui a pizza Dom João, 8 fatias, 2 sabores. Só o nome completo, bairro, cidade, você já pode participar, tá? Deixa eu mandar um abraço aqui de novo pro Joãozinho Santos, né? Tá mandando um alô pra minha, pra sua esposa, né? A Simone Cedrez dos Santos, né? Todos os dias ligadinha aqui na rádio também, curtindo das 8 ao meio-dia. Abraço pra vocês, também pra Simone e pra você, Joãozinho. Tem sorteio de pizza daqui a pouquinho, fica ligado. A Jennifer também tá com a gente, Jennifer Faustino, bairro Garcia. Abraço pra você, quem mais? Larissa de Jesus Kleinschmidt. Abraço também, bairro Garcia. Tamo junto. Bora agora de Alex Warren.

0: Clube, tá bom demais. Você tá curtindo aqui o nosso Numa Boa, Bruno Barreto, Texana 37. Vai mandando mensagem, seu alô, recadinho pelo WhatsApp também no 991192730, tá bom? Manda sua mensagem pelo nosso WhatsApp, estou esperando seu alô, seu recado também através aqui das nossas redes sociais no Clube Blumenau. Hoje eu vou sortear também aquele par de ingressos pro Allianz Parque para você curtir lá também. E tem pizza, pizza Dom João, 8 fatias, 2 sabores. Deixa eu trazer agora aqui Maurício Catani, vai entrar também ao vivo. Teve desfile agora há pouco também, ou tá tendo ainda lá na Vila Germânica, não, na 15 de novembro. Vamos trazer informações então com ele. Muito bem, Maurício Catani já teve aí ao vivo também pela nossa parceira aqui, outra rádio também, agora tá lá na 15 de novembro, é isso, Maurício? Bom dia.
1: Oi, Edson, bom dia para você e pro ouvinte ligado aqui na Clube. Exatamente, eu tô ao vivo aqui diretamente da rua 15 de novembro, acompanhando o desfile comemorativo dos 176 anos da cidade de Blumenau. Acabou de passar por aqui o pessoal da Polícia Civil, pessoal da Defesa Civil também passou por aqui agora, Edson, e eu vou conversar com as pessoas. Oi, Edson, tá me ouvindo?
0: Tô te ouvindo, perfeito e alto e claro aqui. Vamos lá.
1: Tá certo. Então, vamos lá, então. Eu tô aqui com a Paloma, na verdade, estava prestigiando o desfile. Bom dia, seja bem-vinda a Clube, na verdade. Conta pra gente, né? Como é que foi pra ti acompanhar o desfile, hein?
2: Bom dia, bom dia. Foi muito emocionante. É sempre muito lindo o desfile do aniversário da cidade e a gente fica muito feliz de poder estar prestigiando.
1: E esse ano surpreendeu pra ti o desfile?
2: Sim, sim, tava tudo muito lindo.
1: Tá certo, e pra ti como é que foi, na verdade, né?
3: Pra mim também foi muito bonito e emocionante, né? Que sempre a gente gosta de prestigiar aqui, né? A cidade de Blumenau, que é a nossa cidade, né?
1: E você veio da onde?
3: Eu sou natural de Blumenau mesmo, nasci aqui.
1: E de que bairro que tu é?
3: Eu sou da Água Verde, bairro Água Verde.
1: Do bairro Água Verde, blumenauense, então, nata.
3: Sim, nata, blumenauense, nata.
1: Como é que é pra ti a emoção quando você tá aqui vendo todas essas pessoas que passam pra desfilar e comemorar o aniversário da cidade de Blumenau?
3: É uma emoção, né? Porque a gente vê desde a tradição, desde quando foi fundado Blumenau, tu vê todas, né? As escolas, tudo, né? A gente vê tudo, é tão bonito, né? É muito bom.
1: Tá certo, então, muito obrigado pela sua participação aqui na Clube, viu, Edson?
0: Sim.
1: E a movimentação é bastante grande por aqui na rua 15 de novembro. O trânsito também está bastante complicado. O motorista que está ouvindo a gente agora na Avenida Beira Rio, ali na região da Rua das Palmeiras também, na região ali do Garcia, justamente por conta dos bloqueios das vias que aconteceram por conta do desfile de 176 anos de Blumenau. Lembrando que foram 99 grupos que desfilaram por aqui, cerca de 4 mil pessoas que passaram aqui pela rua mais charmosa da cidade de Blumenau. E a programação do aniversário continua ao longo do dia de hoje. Tem Vem pro Parque lá do Ramiro Ridiger, com várias atrações para toda a família. Edson, vou ficando por aqui acompanhando a finaleira do desfile de 176 anos aqui da cidade de Blumenau.
0: Tá certo, Maurício Catani, obrigado pelas informações, direto da 15 de novembro, finalzinho do desfile aí também, tá falando sobre o trânsito, bem complicado aí na região da Rua Amazonas, aí a 7 de setembro também a Hermann Herrig. Abraço pra você, Maurício, bom descanso, bom feriado, valeu!
1: Valeu, Edson, e tá na Clube?
0: Tá bom demais!

0: Zona Clube tá bom demais. Cleiton e Romário, chuva de bênçãos. Novidade aqui na programação.
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0: Tá numa boa, tá na Clube 89,1, a rádio que mais cresce em audiência em Blumenau e região. Manda um abraço aqui pro Luiz Henrique de Gaspar. A Sara tá ligada com a gente também. Daniel Rodrigues tá curtindo a programação Clube em 89,1 também. Aquele abraço, né? Manda mensagem a Gertrudes. Abraço. A Gertrudes, inclusive, mandou áudio aqui, né? Oi, Gertrudes. Bom dia.
2: Bom dia, Gertrudes, da Itapava Norte, aqui nessa belíssima Blumenau que hoje está de aniversário.
0: Muito bem.
2: 176 anos.
0: Certo.
2: Para todos, um ótimo e abençoado feriado, um bom dia de trabalho e que tenhamos muita saúde e muita fé.
0: Sim.
2: Em Deus, para que a nossa natureza seja abençoada e tenhamos muita proteção na nossa cidade.
0: Amém. Para você também, Gertrudes. Obrigado pela participação, pela mensagem de voz aqui também, tá? Parabéns, Blumenau 176. Agora tem Beyoncé.

Fala Clube, tá bom demais. Você curtiu aqui também Luan Santana e Léo Foguete, Dona. Daqui a pouquinho tem muito mais aqui na programação Clube. Tem pizza também, Dom João, 8 fatias, 2 sabores.

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3: Bora pra última sequência do nosso Numa Boa. Já já tem pizza Dom João, 8 fatias, 2 sabores.

0: Clube tá bom demais, Diego e Vitor Hugo, Moça pra Casar.
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0: Bora dar presente, pizza Dom João, 8 fatias, 2 sabores, aquela pizza deliciosa pra você. Manda mensagem 991192730. Quem se deu bem foi o Joãozinho, Joãozinho Santos. Ô Joãozinho, pizza é sua, parabéns, cara. Final telefone 4117. Pode comemorar, ele é patroa, né? Vamos comer aquela pizza deliciosa. Ô dona Simone Cedrez, vai ter pizza aí por conta da Clube FM. Que bom que vocês participaram, parabéns, levando presentão aqui também nesse feriado de 2 de setembro. Parabéns, Joãozinho! Vem aí o horário político obrigatório, tem o show do intervalo antes e logo depois a gente vai ter também aí o Amor Sem Fim pra você se apaixonar aqui na Clube. Tá na Clube, tá bom demais.
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2: 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O gostinho da vida longa. 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
3: Ah, o 20 Clube tem todo espaço aqui pra expressar todo o amor e carinho por aquela pessoa, né? Boa tarde.
5: Boa tarde, Clube. Meu nome é Priscila. Meu recadinho vai pro meu esposo Leonardo e pra minha filha Beatriz. Amo vocês mais que tudo. Sou a pessoa mais feliz do mundo porque tenho vocês. Tá na Clube? Bom dia.

0: Brasil. Daqui a pouco tem mais músicas e tem aquela que vai te emocionar, vai tocar o seu coração. Alô, Valparaíso, tudo bem? Andréia, Fábio e Rayane, Santa Bárbara, o Davi, o Israel e a Brenda, Núcleo Bandeirante, o Sérgio, a Virna e a Sofia, em Buritis, a Letícia, o Flávio e a Helena, obrigado!
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tá bom demais e alguns sentimentos parecem desafiar o tempo, né? Quando o amor é verdadeiro, esperar deixa de ser distância e passa a ser parte da história. Bora refletir ouvindo Christina Perry, A Thousand Years, aqui no Amor Sem Fim da sua Clube, uma quarta-feira maravilhosa pra você. Boa tarde. Hi.

0: telefone 2568. Comemora bastante, Pri, ó, beijo pra você, viu?
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0: volta das quartas de final da Copa do Brasil com decisão para a semifinal do campeonato. Olha só, na Vila Belmiro, o Santos recebe o Palmeiras às 9:30 e no Barretão, em Salvador, o Vitória encara o Vasco no mesmo horário, valendo vaga na semifinal. E aí, ouvinte clube, pra quem tá a sua torcida hoje, hein?
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0: 1:42.
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2: Vamos lá então, buscamos hoje, Cleiton Romário, chuva de bênção.
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0: Ou a véia.
2: Música número 2, Cleiton Romário.

0: tem informação chegando por aqui. Fabi, boa tarde, tudo bem?
1: Boa tarde, Cezinha, tudo ótimo.
0: Tudo tranquilo, né?
1: Tudo bom demais, e com você?
0: Tudo bem também.
1: Vamos falar de concurso?
0: Vamos.
1: Olha, já estão abertas as inscrições para a quarta edição do Exame Nacional dos Cartórios, que é o ENAC. A prova é um requisito para quem pretende participar de concursos para assumir cartórios em todo o país, tá? As inscrições ficam abertas até dia 29 de setembro e a taxa é de R$150. Podem participar bacharéis em direito e também profissionais com pelo menos 10 anos de experiências jurídicas. Ou seja, a prova tá marcada aí pro dia 22 de novembro e serão 100 questões. O candidato terá até 5 horas para responder, mas as inscrições já estão abertas, então é mais uma oportunidade para você se preparar aí, para você passar no concurso tão desejado, tão sonhado. Então corre para fazer a sua inscrição no ENAC. Combinado?
0: Combinadíssimo.
1: Já já tem mais informações por aqui, Cezinha.
0: Já já a gente volta.
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0: clássica. Vai levar pra casa o kit super frango e boa. Manda beijo, manda abraço pra quem? Pra quem vai?
1: Quero mandar um abraço pra minha amiga Adriana que tá me ouvindo lá na Clube.
0: Tá certo, a gente que agradece. Beijo pra ela também, tá na Clube.
1: Tá bom demais.
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0: camiseta lindona clube é presentão de aniversário, presentaço aqui da sua clube, beleza? Combinado então, já já mais um programão e boa companhia aqui na sua clube.
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pra ouvir música bonita, pra ganhar presente, participar das maiores e melhores promoções também. Ó, kit Três Corações, pra você aproveitar momentos cheios de sabor. E o tema de hoje, qual foi a sua maior surpresa desse ano? Vai pensando aí, responde pra gente. Detalhe aí, beleza? Bora bater o papo, trocar uma ideia? Qual foi a sua maior surpresa desse ano? É o nosso tema de hoje. Quero ouvir sua voz, hein? Manda aí seu áudio. James Blunt.

0: conseguir o emprego que eu tanto queria. E foi esse ano, graças a Deus. E mando um abraço pro meu neto Miguel Augusto, que tá fazendo 5 aninhos hoje. É aqui, é clube, tá na clube, tá bom demais.
1: Tá,
0: e vai, vai, vai, vai, vai, vai, vai.
1: Beijo, Bárbara, obrigado pela sua participação, volte sempre aqui, tá bom, querida? Beijo na família aí também. Ora, Sora Kit, 3 corações de presente pra você aproveitar momentos cheios de sabor. Ai, por aqui é uma melhor que a outra, essa é lindona. A clube toca as melhores músicas, a rádio oficial da música boa, né, gente? Sem nenhum intervalo comercial, estamos durante toda essa hora.

0: 7420, a nossa queridona aí, ó. Ganhou a Joyce! Show de bola! Já já tem mais presente aqui na Clube. Tem dois rodízios na Galeteria Serrana pra você curtir e saborear do jeito certo, beleza?
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0: amigão, beleza?
1: Porque a minha filha, depois de 18 anos, ela pediu pra vir morar comigo.
2: Sério?
1: Isso foi uma surpresa e pra mim a melhor surpresa da minha
2: coisa
1: vida.
2: Boa, né?
1: Coloca no sorteio aí, tá no clube, tá bom demais.
0: Abraço, amigão, valeu aí, abraço, ó, tá valendo nessa hora dois

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1: 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Sabe aquela música da clube que começa a tocar e parece que uma cena de cinema vem

0: Ela tem presente pra você aqui na Clube.
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0: Bora entregar mais presente então. Ó, dois rodízios na Galeteria Serrana pra você curtir, saborear.

Vai saborear, hein? Ó, que beleza, dois rodízios na Galeteria Serrana, que bacana, hein? Vale a pena ganhar esse presentão na Clube. Ó, e já já tem caixa de som mundial Connect Perry de presente pra você aqui na Clube. Intervalo rápido, voltamos em

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0: De volta, Babi, conta.
1: Bora lá, Cezinha. A Transpetro, que é a empresa de transporte da Petrobras, abriu 281 vagas para quem tem nível médio e superior também. E olha só, os salários iniciais podem chegar a R$15 mil, além de benefícios como plano de saúde, previdência complementar e auxílio educacional. As vagas estão distribuídas por diferentes regiões do país e as provas serão aplicadas em todas as capitais e também no Distrito Federal. A organização é da Fundação Sesgran Rio e a prova objetiva está marcada para o dia 29 de novembro.
0: Muito
1: então
0: bem.
1: Fique ligado para mais informações. Corre no nosso Insta, @ClubeFMBrasil. Que já tá lá no story pra você.
0: Clube FM Brasil.
1: Isso mesmo, Cezinha, bem facinho. Aproveita e segue a gente lá, vai.
0: Voltamos já.
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0: Atención.
1: Ay.
0: Isso era pra ser um galo, viu?
1: Foi legal. Deu galo ontem, gente.
0: Atlético Mineiro é o primeiro classificado pra semis da Copa do Brasil. Venceu o Cruzeiro por 2-1 no jogo de virada. Tirou aquele fantasma aí do ano passado, quando caiu nas quartas contra o Cruzeiro, mas foi eliminado. Isso já rendeu uma bolada pro clube. 9 milhões de reais pela vaga da semifinal. Hoje a gente conhece mais dois semifinalistas. Mais tarde tem Vitória e Vasco.

dessa notícia aí. E o Santos não tá pra brincadeira não, viu? Tá em momentos finais pra fechar com o lateral direito Rodinei como reforço pro clube. O Rodinei vai ser o segundo reforço do time nessa janela de transferências, depois da contratação do volante Arthur, que tava livre no mercado depois que passou pelo Grêmio. O Rodinei começou no Avaí, passou pelo Marcílio Dias de Santa Catarina, Corinthians, e viveu os melhores momentos aí da vida dele no Flamengo em 2016.

0: 2027. E no Brasileirão, hoje tem um jogo importante pra estremecer a tabela da classificação. Eita. Aí, viu? Flamengo e Mirassol se enfrentam às 7:30 da noite no Maracanã. E o Flamengo vem com aquela pressão forte pra buscar vitória pra poder colar na liderança do campeonato, né? Ai, lembrando. Você tá feliz, né? Lembrando que o Flamengo vem em segundo com 48 pontos e o líder Palmeiras com 52. Mirassol tá em 16º com 25 pontos. E esse é aquele jogo atrasado pela quarta rodada do Campeonato Brasileiro, que precisou ser adiado por conta da participação do Flamengo na Recopa Sul-Americana. E o time rubro-negro vem com grandes chances de encostar no Palmeiras.
1: É verdade, é verdade.
0: Olha o secador ligado. Vamos ligar o secador. E pra Copa do Mundo Feminina? 295 dias.
1: 295?
0: Tá pertinho, conta nos dedos.
1: Faz o galo aí pra gente fechar aí.

0: Ô, Cristiane, e aí?
1: Foi? Minha filha ganhou um campeonato regional de ginástica. Fiquei muito feliz com essa conquista dela. Aqui é a Cristiane de Taguatinga, sua que é clube, tá na clube, tá bom demais.
0: Parabéns aí, Cris, pra você e pra ela também, viu? E tá com a gente, Carolina. É

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2: Ave Maria, cheia de graça, o Senhor é convosco. Bendita sois vós entre as mulheres, bendito é o fruto do vosso ventre, Jesus. Santa Maria, Mãe de Deus, rogai por nós, pecadores, agora e na hora de nossa morte. Amém. E que desça sobre você, sobre o nosso Brasil, sobre nossas famílias, a bênção do Deus Todo-Poderoso, o Pai, o Filho e o Espírito Santo. Amém.
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dia a dia. Olha que maravilha. Pra você que interage, é claro. 0800-342-1055. Anota o WhatsApp Clube que você vai mandar o seu áudio respondendo. Hoje é dia do florista, gente. 2 de setembro. Setembro. Quase não saiu, né? Temos essa data comemorativa. E na nossa pergunta a gente quer saber: você já recebeu ou mandou

0: nossa eterna rainha Marília Mendonça. Vamos lá pro nosso bate-papo. Mas antes, vamos ver se você reconhece essa música aqui, ó. Ah, já sabe, né? Tenho certeza que veio uma pessoa na sua mente ouvindo essa trilha. Sim, é a trilha de Professor Girafales, quando ele chegava com um buquê de flores para Dona Florinda na vila. Já que hoje estamos falando, né, do dia do florista, a gente quer saber. Você já recebeu ou mandou flores num momento especial na sua vida? Como é que foi, hein, Valdinei?
1: Então, já mandei flores pra minha namorada e hoje ela é minha esposa.
0: Ah,
1: então deu super certo.
0: Um homem romântico,
1: tá,
0: né,
1: certo?
0: Gente?
1: Tá na clube, tá bom demais.
0: Será se é o último dos românticos? Valeu, Valdinei. Um beijo grande pra você. Obrigada pela sua participação. E já que estamos falando de dia do florista, vamos trazer flor. E o beija-flor, Henrique Juliano, Marília Mendonça.

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0: 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É hora do nosso bate-papo, já já tem presente pra você, ventilador Mondial com repelente, Tecnológia. No final da hora é seu. Tô sentindo, mas tem que responder, porque hoje temos uma data muito legal, dia 2 de setembro, é dia do florista. Então a gente quer saber se você já recebeu ou já mandou flores num momento muito especial da sua vida, como é que foi isso? Fala, Léo.
1: Tô ligadão aqui no Happy Hour, coisa boa. Maneira, né? De manhã, tarde e noite. Sobre a enquete, eu nunca recebi flores não, mas eu já entreguei já um bocado de flores pra essas mulheradas aí.
0: Entendi.
1: Tomara que minha mãe não tá ouvindo, hein?
0: What?
1: É isso aí, aqui é clube, tá na clube, tá bom demais.
0: Olha aí.
1: Quero ganhar esse presentão de agora, hein? Esse ventiladorzão.

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0: Jéssica.
1: Boa noite,
0: quando
1: meu
0: alguém
1: amor.
0: Faz aniversário assim, eu amo dar flores. Ai, eu
1: que
0: acho
1: linda.
0: É uma homenagem muito bonita, assim.
1: Sim.
0: E a maioria das pessoas gostam, né? Com bombom.

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oficial da música boa. Bom demais, aumentando o BPM aqui no Clube by Night. David Guetta com Ava Max, Forever Young, daqueles clássicos que nunca sai de moda e remixado ainda. Bom demais. 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

0: já mandei, já recebi tudo, em momentos especiais e momentos aleatórios. Semana passada mesmo, meu filho mandou uma orquídea linda quando chegou aqui. Eu chorei de emoção, porque eu não tava esperando a orquídea, mas ela era muito linda. Te amo, Bruno.
1: Coisa
0: aqui
1: linda.
0: Aqui é a Márcia, do Guaradouro.

dancinha. Enfim, momentos aleatórios pra fazer aquele dia ser mais alegre, pra fazer a pessoa sorrir. Pense nisso, é sempre muito bom surpreender quem a gente ama. Vamos seguir então agora com Adele. Set Fire to the Rain, uma das maiores vozes. Eu amo!

0: Oi, Tami. Boa noite. Aqui é o Lucas de Cataguases, Minas Gerais.
1: Aí,
0: respondendo a enquete dessa noite sobre mandar flores.
1: Sim.
0: Eu sim, já mandei flores para alguém muito especial e muito querido que eu admiro muito. Olha, porque quando alguém é especial para nós, né? Pra gente, merece saber o quanto é admirada, o quanto é querida,
1: e
0: o quanto é muito importante. Às vezes, um simples gesto pode florescer no coração de alguém para sempre.
1: É isso.
0: Quero deixar um abraço aí para você, para toda a família Clube, para todos os ouvintes desse mundão, desse planeta. Porque tá na Clube, tá bom demais.
1: Ai,
0: boa noite,
1: Lucas.
0: Tami.
1: Boa noite, meu amor. Bom descanso. Que lindo. Não tem nem o que falar mais. Ele disse tudo. Pronto. Belíssimas palavras. Obrigada, Lucas. Um beijo, viu? Vamos agora com James Blunt. Same Mistake aqui na Clube.

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1: Essa é uma das minhas preferidas. E a fonte. O céu.

0: escolhe quem vai com você pra curtir esse momento inesquecível, tá bom? A Voz do Brasil vem chegando, a gente segue juntos e conectados. Site, Alexa, aplicativo ou canal Sky.
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